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0: Aquelas músicas que, embora sejam velhinhas, não perderam a vitalidade e você adora, não é mesmo? Quem é que não gosta de uma velharia? Bora participar pelas redes sociais da Mix no WhatsApp. Indica pra gente a sua velhinha também, que na próxima hora são as clássicas da nossa programação. Vou começar bem aqui, vai?
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Mix, o ano de 2001. O que você tava fazendo naquela época, hein? Se ouvia a Mix, já tava ouvindo música boa. Agora, se você não escutava, tava perdendo tanta coisa. Mas não tem problema, não. O baú lembra, relembra pra você os sons que fazem parte da história da sua vida. Tipo esse aqui.

0: bem cedinho. Enquanto isso, vai ficando com a melhor programação do seu domingão à noite. Depois do intervalo, a música continua aqui no Melhor Mix do Brasil.
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0: Mix, muito boa noite. Como é que estão as coisas por aí? Tudo bem? Bora lá começar mais uma edição do Mix Acústico. Hora da gente curtir os sons que você mais gosta na programação da Mix, de um jeitinho diferente. Versões desplugadas. Por aqui é só banquinho e violão. E claro que você pode indicar sua música acústica pra ouvir aqui na Mix também, nas redes sociais ou no WhatsApp. Bora começar muito bem aqui, vai.
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0: Essa é Love The Way You Lie, pra fechar mais uma edição do Mix Acústico, onde você curtiu as músicas mais ouvidas de toda a galera o dia inteirinho na playlist da Mix, só que desse jeito diferente aí, só banquinho e violão, sabe? A gente volta amanhã, no comecinho da manhã, com muito mais.
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3: Mix tá no ar, mais uma edição do No Break. A partir de agora pode marcar no seu relógio. São 2 horas de música, o melhor da programação da Mix, uma atrás da outra pra você curtir nesse começo de madrugada. Então já sabe, ó, volume lá no alto, porque agora você só ouve as melhores.
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0: Mix Excel No Break são 2 horas de música sem comerciais na sua madrugada. Bora ficar à vontade aí nas redes sociais da Mix. Participe, interage com a gente no Instagram, no Twitter e também pelo WhatsApp. A música não para aqui não, são 2 horas direto.
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0: e também no Twitter. Fica à vontade para dizer pra gente a música que você mais gosta, que você quer compartilhar com todo mundo que ouve a Mix nessas duas horas de música. Não acabou não, tem mais.
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0: 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Agora tem Super Mix. A gente vai conferir uma atrás da outra. Só música legal, só música boa. Então aumente o volume nesta madrugada. Tá no ar. Mais um.
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1: Mix, tá rolando por aqui só música legal, então continua por aí curtindo. Este é o Super Mix.
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1: Mix, essa é a hora em que a gente dá um plus na programação. É o Super Mix trazendo muita música legal. Essa edição acabou, mas fica ligado, fica ligada, que a qualquer momento estamos de volta.
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3: Mix agora 6:01, muito bom dia para você que já tá sintonizado aqui em 98.3, começando a sua semana, começando a sua segunda-feira, nos fazendo companhia por aqui, também online, pelo aplicativo, pelo site, enfim, levando a Mix com você onde quer que você vá, começando o seu dia, encerrando o seu turno. Muito obrigado, tá no ar o Jornal da Mix a partir de agora. Vamos juntos, Mauro Miller aqui do meu lado, eu, William Sopa, você aí do outro lado do radinho, curtindo muita informação, ficando bem informado, claro, com os nossos colunistas, né, Mauro, pra gente começar bem a semana, bem informado.
4: Exatamente, bom dia pra você, Sopa, pra ressaca todo mundo que tá ouvindo.
3: De uma Copa do Mundo.
4: Chega de Copa do Mundo, então acabou a Copa do Mundo.
3: Ah, já tô com saudade.
4: A gente vai falar sobre a Copa do Mundo daqui a pouco, depois das 7 da manhã, aqui no Espaço de Esportes, dentro do Jornal da Mix, e tem muita coisa pra falar, né? E aí a gente vai comentar sobre o assunto, mas a Copa do Mundo acabou, e aí, cara, vai ser difícil, ó, pode apostar, você vai assistir um jogo do Campeonato Brasileiro, e aí você vai começar a sentir falta da Copa do Mundo, assim.
3: Você vai olhar o melhor goleiro que o teu clube tem à disposição, e você vai falar assim, mas cadê o Vozinho, ele não
4: Exatamente.
3: Vai entrar em campo? Vai ser nesse nível,
4: tá? Se você assistiu Botafogo e Santos, por exemplo, aquelas lambanças que aconteceram nos gols, você olha, caramba, bicho, que volte a Copa do Mundo logo.
3: Eu acho que o máximo de semelhança que nós vamos ter é os paredes, né? Muitos paredes no Campeonato Brasileiro. É. Mas daqui a pouco a gente fala de esporte, porque hoje a gente tem muito assunto pra tratar nesse início de semana aqui no Jornal da Mix, que tá no ar a partir de agora.
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3: Dentre esses assuntos, Prefeitura de Curitiba vai dobrar número de convocados do concurso público da Guarda Municipal.
4: Terremotos abalam México e Peru no fim de semana.
3: Hoje tem lançamento oficial do Boqueirão Fashion 2026.
4: Fundação Cultural de Curitiba lança novo edital de fomento voltado ao setor audiovisual.
3: Teremos também nossos colunistas para falar da saúde do corpo e da cuca também. Doutor Ricardo Gullit daqui a pouquinho, doutor Marcelo Ronda. Tudo isso e muito mais a partir de agora. Tá no ar o Jornal da Mix.
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6: Mix agora 6:08. Você está curtindo o Jornal da Mix ao vivo até às 8 horas da manhã. Vamos juntos com as principais notícias de Curitiba, do Paraná, do Brasil e do mundo para você ficar muito bem informado nesse começo de semana. 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Opa! Aquele presentinho para você que curte, ó. 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
9: Isso,
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9: fácil,
6: de ingressos.
9: Fácil.
6: Para curtir lá o Festival de Inverno que tá rolando no Teatro Lala.
9: Exatamente, 21 espetáculos.
6: Um espetáculo atrás do outro e você vai assistir o que você quiser. Por nossa conta, lá tem um par de ingressos para você por aqui. 99-822-6669. E claro, né, a tua participação. Tem dúvidas sobre saúde mental, sobre a saúde física também, com os nossos colunistas? Você pode interagir com a gente. Sua opinião também sobre as notícias que a gente vai trazer aqui. Tudo isso agrega demais. Estamos esperando a tua participação para ajudar a começar mais essa semana no melhor mix do Brasil. Mix agora, 6:09.
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6: E a gente teve mais uma madrugada de tempo estável, temperaturas muito agradáveis e não foi só por aqui não, tranquilo de dormir com aquele cobertor mais fininho.
9: A única coisa é que a janela ficou batendo muito o vento, né?
6: É.
9: Eu gosto de dormir com a janela aberta, então eu senti aquele ventinho, tá gostoso de madrugada.
6: O barulho do vento, ele é agradável, mas até um certo ponto, né?
9: É.
6: Mas ventou realmente muito forte nesse domingo aqui na nossa região, até menos do que na região oeste, sudoeste do Paraná. Por que que isso aconteceu? Por causa daquela corrente de tempo mais chuvoso que tá pegando, afetando aqui no Brasil, principalmente o Rio Grande do Sul. Aliás, tragédias no Rio Grande do Sul, né? Vento muito forte, granizo de diversos tamanhos, temporais realmente muito fortes por lá. Aqui no Paraná ficou tranquilo, as rajadas de vento de intensidade moderada, 40 a 45 km por hora em média, continuam nessa manhã em vários pontos, porém, essas áreas de instabilidade com essas pancadas de chuva um pouco mais intensas,

0: elas vão se aproximando do Paraná no decorrer da semana. Começa tudo tranquilo, tempo firme, sol em todas as regiões. A partir de amanhã, a região sudoeste, a região aquela pontinha oeste do estado já começa a ficar mais chuvosa e de quarta-feira em diante a chuva se torna mais predominante. Ou seja, aquela previsão mais longa que dizia que até o próximo fim de semana ia ser de tempo firme e de sol, já foi por água abaixo. A chuva chega principalmente a partir de quarta-feira aqui para a nossa região. Por enquanto, temperaturas muito agradáveis. A mínima foi de 14 graus nessa madrugada aqui em Curitiba. A máxima pode chegar até os 27. Nesse momento, segundo os termômetros aqui do CIMEPAR, 18 graus em Curitiba, sem nevoeiro forte, pelo menos nas regiões onde eu passo ali, que costumo ter, São José dos Pinhais, divisa ali Pinhais com Piraquara, não tem aquela neblina muito forte, né? É uma tendência mais pro final da semana, com as temperaturas um pouco mais baixas. Mix agora, 6 e 11.
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2: A Rua Batista da Costa, entre a Via Local da Linha Verde e a Rua Hermenegildo Bonatti, ali no bairro do Xaxim, será bloqueada a partir de hoje. A interdição prevista para durar cerca de 90 dias, aí a depender de condições climáticas, né, é necessária para a execução de obras de drenagem, terraplanagem e pavimentação. Durante o período de obras, será permitida a passagem de pedestres e ciclistas em local seguro e sinalizado.
0: Claro que os acessos aos moradores e ao comércio local também serão assegurados. O trecho contará com sinalização para garantir a segurança de motoristas, pedestres, principalmente dos funcionários que trabalham ali na obra. Os desvios serão realizados pelas ruas Augusto Miller e 1º de Maio. Esse Miller já é mais próximo do teu.
2: É igualzinho o meu, exatamente.
0: Tem trema no teu também?
2: Tem. Não. Meu não tem.
0: Esse aqui tem trema, mas já é mais próximo, né?
2: Eu acho que, inclusive, esse trema ali que tá colocado ali, tá colocado errado.
0: As ruas Miller se espalhando.
2: É porque, assim, só pra dica de grafia, né? Quando eu coloco o E, não coloco o trema, porque o E substitui o trema.
0: Ah, é?
2: É.
0: Eu não fazia ideia disso.
2: É quando se fala Miller em alemão, né? O trema faz Mi, aquele biquinho, né?
0: Aham.
2: E aí quando você tira o trema e coloca o E, faz o Miller do mesmo jeito.
0: Ah, entendi. Bom, a informação veio da Prefeitura de Curitiba, então devem ter faltado a essa aula de gramática. Segura essa aula do Mauro Miller na tua segunda-feira aí. 6h13.
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2: Uma equipe do Centro de Apoio à Fauna Silvestre da Secretaria Municipal do Meio Ambiente de Curitiba conseguiu resgatar uma capivara que estava machucada no Parque Tingui na última sexta-feira. A operação de captura durou mais de uma hora e foi possível após a prefeitura ser informada sobre o animal ferido por frequentadores daquele parque.
0: Segundo os veterinários que acompanharam a ação, os ferimentos não foram causados por outras pessoas, né? Mas sim por brigas de machos das capivaras. Aliás, teve um vídeo que circulou nas redes sociais, muito bonitinho, de um cachorrinho latindo e correndo em círculo, e a capivara correndo atrás dele, e as pessoas falando, ai, que fofinho, né? Tão brincando.
2: tão brincando.
0: Vai vendo. Deixa a capivara pegar aquele cachorro pra você ver o que ela vai fazer. A capivarinha machucada foi encaminhada pro hospital veterinário da UFPR, onde fará sua recuperação. A orientação, quando você encontrar um animal selvagem ferido, um animal silvestre, e a capivara, mesmo convivendo com a gente em ambiente urbano, até de certa forma pacífica, ela é um animal silvestre. Tá machucada? Tá dodóizinha? Avisa pela central 156 da Prefeitura de Curitiba. Proximidade do Jardim Botânico, as capivaras atravessam muito ali a rodovia, a entrada da BR.
2: É.
0: Uma vez eu tava indo pro médico com as minhas filhas, acho que com a Helena no carro, e a gente precisou parar porque a capivaria tava atravessando a faixa pedestre. Aí a gente respeitou, né? Respeitou a faixa, a gente respeitou a travessia dela também. Mas você viu machucado, aves, animais silvestres, você tem que comunicar o 156, beleza? Prefeitura de Curitiba, que tem esse centro que faz o resgate. Mix 6h15.
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2: Mais uma informação da Prefeitura. Vai ampliar o número de pessoas convocadas após a homologação do concurso público da Guarda Municipal, que está em andamento. Em vez de 100 aprovados, serão 200 candidatos por ordem de classificação. Os candidatos estão na fase da investigação social e os considerados inaptos na prova de aptidão física vão poder solicitar os vídeos e, se considerar necessário, poderão apresentar recursos nos próximos dias.
0: A expectativa da Secretaria de Gestão de Pessoal é homologar o resultado desse concurso até outubro. A partir daí, os candidatos aprovados poderão ser nomeados e dar início ao curso de formação da Guarda Municipal. Então, ao invés de 100, que estava previsto, 200 novos guardas municipais para Curitiba. Mix 6 e 16.
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0: Notícia muito boa, tá? A Fiocruz concluiu a transferência de tecnologia para produzir o principal remédio utilizado para o tratamento de HIV aqui no Brasil, o antirretroviral dolutegravir, que é distribuído gratuitamente pelo SUS. Atualmente, mais de 770 mil pessoas vivendo com HIV fazem uso desse medicamento aqui no país.
2: Ele foi desenvolvido pela HIV Healthcare, empresa de pesquisa para prevenção e tratamento para HIV pertencente à biofarmacêutica GSK. Em 2020, ambas assinaram um contrato com o Instituto de Tecnologia em Fármacos da Fiocruz para nacionalizar progressivamente a produção do remédio e distribuir ao SUS.
0: Desde 2022, o Instituto da Fiocruz já faz a distribuição para o SUS dos remédios produzidos em fábricas da GSK. Mais de 739 milhões de cápsulas já foram fornecidas para a saúde pública dessa forma. Em 2019, a Organização Mundial da Saúde passou a recomendar esse medicamento como opção preferencial para o tratamento de primeira e segunda linha em todas as populações que convivem com HIV. Isso inclui mulheres grávidas e pessoas com potencial para engravidar. E agora o medicamento, com essa transferência de tecnologia, sendo efetivamente produzido do começo ao fim aqui no Brasil. Mix 6 e 17.
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2: E atenção, você que trabalha com vídeo, você que é do audiovisual, a Fundação Cultural de Curitiba lançou um novo edital de fomento, dessa vez voltado ao setor audiovisual, com investimento de 905 mil do Fundo Municipal da Cultura. O recurso vai apoiar até 10 projetos em 3 modalidades: desenvolvimento de roteiro de longa-metragem, produção de curta-metragem e atividades de cineclubes.
0: Você que tem interesse em participar desse edital, ele está disponível lá no site da Fundação Cultural de Curitiba. Se acessou o site, ali na aba Lei de Incentivo, você vai encontrar esse novo edital. As inscrições ficam abertas até o meio-dia do dia 17 de agosto pela plataforma do Cisprofice. Até setembro, a previsão é que sejam lançados ainda 2 editais. Um para produção de longa-metragem e obra seriada, e o outro para comercialização e distribuição de longa, todos aí gerenciados, esse lançamento, pela Fundação Cultural de Curitiba. Então, é assim, a dica é o pessoal sempre dar F5 nesse site, né, Mauro?
2: Exatamente. Inclusive, eu não vi qual é o site. Faz assim, vai no Google, coloca assim, Fomento Audiovisual Prefeitura. Pronto, vai. O primeiro site que aparecer é esse site da Prefeitura.
0: É isso aí, acessa o site da Fundação Cultural de Curitiba, fique sempre atento. A gente divulgou, né, que na semana passada um outro edital, que até os pontos de cultura poderiam ser beneficiados. Então, fique atento aí, uma dessa pode ser a diferença pro teu projeto engrenar de vez.
2: E sabe que às vezes filmar é fácil, fazer o roteiro não é difícil, mas é difícil finalizar, porque é um processo muito caro, né, muito caro. Trilha sonora é um processo muito caro e requer muito trabalho. Então, esses projetos aqui acabam beneficiando essas pessoas que fazem essas produções, que são bem importantes para a cultura aqui de Curitiba.
0: Ah, sim, movimentam a nossa cultura. Mix 6 e 20.
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2: Após os fortes terremotos registrados no México na sexta-feira, com 7.3 de intensidade, mas sem deixar vítimas, foi a vez do chão do Peru, balançar com violência. Nesse sábado, o terremoto, magnitude 5.5, atingiu a região central do país. No Peru, a noite de sábado, deixando pelo menos 6 mortos e mais de 20 feridos. Um estudo do tremor, a intensidade 3.7, também foi registrado.
0: Esse segundo tremor, ele é um repique, né? Ele acontece ali logo na sequência, alguns minutos depois. É diferente da situação da Venezuela, né? Que o da Venezuela foram 2 tremores, mas foi uma diferença de 40 segundos. Esse aqui não, esse aqui é aquele normal, né? Acontece um tremor mais forte, um pouco depois acontece um segundo. O número de desaparecidos ainda é desconhecido, segundo o Instituto Nacional de Defesa Civil do Peru. Então, esse número de 5 vítimas fatais, a tendência, infelizmente, é que ele aumente, né? As equipes de emergência seguem nas áreas atingidas, é na região dos Andes, onde edifícios desabaram ou sofreram danos estruturais. Aí a pessoa vai falar, peraí, Mauro acabou de falar que no México foi 7.3 de intensidade, sem vítimas e sem danos fortes. O do Peru foi 5.5, já tem 5 mortos e mais de 20, quase 30 feridos. Qual que é a diferença? O que aconteceu no México foi no mar. Ele foi raso, mas até o deslocamento do jeito que aconteceu, ele não gera. Ele até teve o alerta de tsunami, mas ele não chegou a gerar o tsunami de fato. Agora, esse do Peru, não. Ele foi numa região no continente, né? No meio ali, assim como foi o da Venezuela, em solo, né? E ele também foi razoavelmente superficial, né? De superfície. Então ele. Além do que o México está muito habituado com tremores de terra, então as estruturas já são construídas para aguentar um pouco mais, né? E ali no Peru, infelizmente, esses dados ruins, né, que tendem a crescer por conta de infraestrutura. Vale lembrar que o da Venezuela, por exemplo, a contabilização dos mortos nem terminou, Mauro.
2: Não terminou ainda.
0: Já passou de 5 mil mortos e infelizmente é outro número que vai subir. O mundo está balançando, Mauro, com certa frequência e aqui muito próximo da gente, né?
2: Com certeza.
0: Mix 6:22.
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2: Falando nisso, Curitiba está se preparando para enfrentar o El Niño, que deve provocar eventos extremos, como chuvas e tempestades, especialmente na região sul. Além do Comitê Gestor Especial para coordenar as ações de prevenção e resposta aos possíveis impactos do fenômeno, o município também conta com uma reserva financeira para enfrentar eventuais tragédias ambientais.
0: É o Fundo de Recuperação e Estabilização Fiscal, destinado ao enfrentamento de situações que variam bastante, tá? Vai de crise econômica, desequilíbrio financeiro ou até calamidade, né? Como os desastres naturais ou de saúde pública. Fundo Soberano Anticrise de Curitiba conta com 327 milhões em caixa para, no caso do El Niño, por exemplo, dar respaldo do ponto de vista financeiro, de prevenção, organização e também a mitigação, né, a redução do impacto de eventuais efeitos do fenômeno. Vai ser um El Niño forte? Ainda não é certeza que vai ser o maior El Niño de todos os tempos, como já tem alguns locais falando. Mas existe uma chance muito grande de ele ser bem impactante. E aí essas reservas financeiras são importantes aí para uma resposta mais imediata.
2: Toda cidade deveria ter isso já como praxe, né? Não só às vezes é chuva, né? Como aconteceu no Rio Grande do Sul.
0: Nossa.
2: Foram chuvas fortes.
0: Que alagou
2: tudo,
0: né?
2: Exatamente. E provocou aquele estrago todo. E o Brasil inteiro, muita gente ajudou. E foi legal. A gente vai hoje em Porto Alegre. Eu tive o prazer de ir lá esses tempos. E um amigo meu falou assim, cara, muito obrigado pelo que vocês fizeram. Eu falei, cara, eu só doei minhas coisinhas lá. Mas você, daí o João, daí o José, daí a Raquel, todo mundo doando um pouquinho. E, cara, como veio gente boa pra cá ajudar a gente. Então, o povo do Rio Grande do Sul ficou muito agradecido com o Brasil inteiro por conta disso. Mas é legal cada cidade se preparar como aconteceu agora com a cidade de Curitiba.
0: Pra que essa ajuda da população, ela seja um plus e não a espinha dorsal da resposta.
2: Exatamente. Exatamente.
0: Né? O brasileiro é muito solidário, né? O brasileiro é um povo feroz.
2: É verdade.
0: Mas o ideal é que seja um auxílio e não seja a solução do problema, né? Mix 6:25.
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2: Hoje às 16h tem o evento de lançamento do Boqueirão Fashion 2026. Esse ano completa 10 anos. O evento vai contar com um mini desfile de moda, mostrando a criação das grifes curitibanas. Também vai rolar uma exposição dos looks que fizeram sucesso na passarela nas edições passadas.
0: Além dos organizadores, o lançamento contará com a participação de modelos, designers, maquiadores e produtores de moda de Curitiba. Considerado o maior evento público de moda do país, esse ano o Boqueirão Fashion 2026 será realizado ali no período de 27 a 31 do 7, com o tema 10 anos de histórias que vestem o tempo. Então, a partir do dia 27 desse mês até o dia 31, temos o Boqueirão Fashion acontecendo, que é um baita evento, como eu disse, né? O maior evento público de moda do país. Pô, dando destaque aí pra uma galera muito talentosa aqui de Curitiba e região.
2: É ótimo. Parabéns pra quem teve a ideia, eu não sei quem é, mas parabéns pra quem teve a ideia de fazer o primeiro.
0: É
2: que,
0: verdade.
2: Olha, já são 10 anos de história. Que legal isso,
0: Vida né, longa, cara? Né, pro Boqueirão
2: muito
0: Fashion.
2: Bom, sensacional.
0: É um evento muito organizado, muito legal. Acompanhei os preparativos do Boqueirão Fashion no ano passado e a dedicação das meninas que estão preparando... os desfiles, as roupas que vão estar na passarela é realmente incrível, uma dedicação ímpar. Mix 6 e 26. E a tua participação é ímpar também aqui pra gente. 998226669.
2: Sabe o que acontece, que é legal a gente passar pro ouvinte? Ah, esse aqui é um canal, né? Esse é um canal. Você, ouvinte da Mix, que tá agora no Jornal da Mix, você também pode mandar aí o seu recado. Por exemplo, a gente falou aqui dos 10 anos de história do Boqueirão Fashion, né?
0: Sim.
2: É um evento. Aí você tá lembrando de algum evento que você acha legal e que você acha bacana divulgar. É o show da tua banda, por exemplo.
0: Sim.
2: Ah, de repente é um encontro de gente que gosta de Fusca, né? Vamos nos reunir lá em tal lugar. Manda aí pra gente, a gente divulga aqui no Jornal da Mix pra você.
0: É verdade, suas sugestões de pauta, sua dica de trânsito pra você. Exato. Que tá circulando, motorista de aplicativo, você que leva a gente de carona todos os dias aí, passa por pontos que tem mais congestionamento, tem obras que às vezes a gente não dá conta de noticiar todas, tem muita coisa acontecendo.
2: Uma coisa
0: em Curitiba,
2: que você vê que a gente não viu?
0: É isso, você tá indo, você tá no dia a dia.
2: É.
0: Você é o nosso repórter na rua.
2: Exatamente.
0: Manda pra gente, aconteceu um acidente, o trânsito tá parado, você pode interagir, participar aqui com a gente. 998226669. A gente tem que criar uma categoria de presente aqui na Mix pro repórter do dia.
2: Exatamente.
0: O repórter do dia que colaborou aí com uma sugestão de pauta, interagiu com a gente durante o jornal, ganhar um presente aqui da Mix também e vir tomar um cafezinho sem açúcar com a gente aqui, um cafezinho saudável. Eu tenho um amigo chamado Edilson, amigo teu também, que ele chama de café corajoso. É aquele café que vem sozinho.
2: Sozinho.
0: É só o café, ele encara sozinho. Então você vem tomar um café corajoso com a gente aqui na Mix e buscar presente também, que é sempre bom.
2: Um abraço pro Edilson de Souza.
0: Gente boníssima.
2: Sensacional.
0: Mix 6 e 28, a gente vai para um rápido break e daqui a pouco a gente tá de volta.
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8: Renault começa a abrir lojas chiques pelo Brasil sem utilizar o próprio nome Renault e com o objetivo de deixar a marca mais luxuosa do que ela sempre foi no mercado brasileiro. Eu sou Matheus Afonso, da Eletricar BR, e o movimento ele é uma oposição ao que a Renault de 10 anos atrás, que focava em Kwid, Sandero e Logan. O que a Renault está querendo fazer é usar o nome RNLT, que é o mesmo nome utilizado pela loja que fica na Champs-Élysées, em Paris, na França, e ela quer trazer para o Brasil o conceito de ter um carro numa boutique com roupas ao lado, roupas de mais alto padrão, e conseguir elitizar toda a operação da marca. Assim, o foco agora não é mais Kwid nem Sandero, e sim Boreal, Collios, que as pessoas vão poder conhecer, ver de perto. E os carros de entrada? Parece que a Renault vai utilizar a operação da Geely, já que hoje é Renault Geely do Brasil, para vender carros mais acessíveis que têm conexão com a China e são muito eletrificados.
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0: Mix agora, 6h34, muito bom dia, você está acompanhando o Jornal da Mix. Seguimos ao vivo até às 8 horas da manhã com as principais informações de Curitiba, região metropolitana, do nosso estado, do Brasil e do mundo também, para você começar muito bem atualizado e antenado essa sua semana e também para você ganhar presente junto com a gente. 998226669. 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
3: A rua João Soares Barcelos, ali no Vila Auer, que é uma rua muito movimentada, terá bloqueio total de trânsito. A partir de hoje, a interrupção vai ser no trecho entre as ruas Hipólito da Costa e Cleto da Silva. E é necessária para a continuidade das obras do novo Inter 2. A previsão é que o bloqueio comece a partir das 8 horas da manhã daqui a pouquinho. Os motoristas que vão circular por ali serão orientados no local e devem buscar caminhos alternativos.
0: A opção mais viável é ficar na faixa da direita, na Professor João Soares Barcelos, para conversão na rua Hipólito da Costa, à direita. Daí depois você pega o acesso para a rua Isaías Regis de Miranda. Em seguida, a rua Cleto da Silva, de onde poderão acessar novamente a João Soares Barcelos e seguir o trajeto normalmente. Os agentes de trânsito vão estar por lá, vai ter placa, vai ter agente indicando, vai ter congestionamento, vai ter transtorno.
3: Com certeza. Então, ali é uma rua de ligação, né?
0: Nossa.
3: É uma rua bem movimentada, muito. Eu conheço tudo ali. Morei ali quando era garoto. Passei de bicicleta na João Soares Barcelos. Muito. Então eu sei que ali é muito movimentado. Galera, tem que ter atenção ali.
0: É, região do Auer, você que circula ali pela região, fique atento, evite transtorno, tá? Ou sai mais cedo de casa, tá? Que é uma dica, sai uns 10 minutinhos antes aí.
3: É, sempre bom.
0: Melhor sobrar tempo do que faltar. Mix 6h37.
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3: A Agência Nacional de Vigilância Sanitária aprovou o registro da vacina Fluprevli, imunizante trivalente, destinado à prevenção da influenza. A decisão autoriza o uso da vacina para imunização ativa de pessoas a partir de 6 meses de idade contra as cepas do vírus influenza A e B. De acordo com a Anvisa, os resultados dos estudos clínicos apontaram eficácia de até 73% na prevenção da influenza em adultos e até 65% em crianças.
0: Mix 6h37.
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0: E hoje, Mix Bem Viver, a gente começando a semana com aquelas dicas de saúde pra você cuidar de você mesmo, pra você que tá aí em casa, que já se cuida, pra você que tá no caminho do teu trabalho, pra você também dar aquele puxãozinho de orelha na galera da família, é sempre bom. Agora a gente vai te respaldar sobre um tema, Mauro, que eu confesso pra você que eu descuido bastante, que é a questão do colesterol.
3: É, não é só que descuida, né? A gente vai fazendo as coisas e às vezes a gente não procura orientação de profissionais. E aí o que acontece? Você acaba cometendo excessos. E é justa... Cara, isso aí deve ser um dos problemas mais sérios, mais comuns. E o doutor vai falar pra gente, é verdade.
0: É, vocês estão errando em tudo. Bom dia, doutor Ricardo Gullit. Bem-vindo, boa semana.
4: Bom dia, boa semana pra nós.
0: O que é o tal do colesterol, doutor?
4: Bom, essa é uma pergunta muito válida, porque esse é um dos maiores fantasmas da saúde aí, que assolam todo mundo, né? A gente sabe que atualmente a gente tá numa época onde a gente tem muita obesidade, infarto, AVC, etc. Gordura no fígado. No final das contas, todas essas doenças decorrem de um mesmo problema, doenças do metabolismo, e aí o colesterol tem um papel central. Bom, o que, que é isso? Por incrível que pareça, o colesterol é uma molécula que é produzida pelo organismo majoritariamente. Então as pessoas têm muito uma ideia assim, ah não, vou comer muito colesterol e etc. Mas boa parte do colesterol é feito pelo nosso próprio fígado. E aí, esse colesterol é produzido e ele é muito importante para várias coisas. Para formar a estrutura das células, para produzir hormônios, vitaminas, coisas assim. Uhum. E aí, ele, depois que é produzido pelo fígado, ele precisa ir para o corpo. E aí ele sai do corpo... do fígado, digamos assim, para ir para o coração, para o cérebro, para a perna, para o braço, para todos os lugares, através de uns transportadores. Que a gente pode imaginar como se fosse um caminhãozinho que leva a carga da fábrica para o centro final. Esses caminhãozinhos são o que a gente dosa no exame de sangue. Então, o HDL, o LDL, e aí que começa a surgir aquela sopa de letrinhas e que dá muita dúvida em todo mundo.
0: Enquanto a gente explica essa sopa de letrinhas, eu vou fazer uma dança das cadeiras. O pessoal não vai acompanhar, mas eu vou pedir só pro doutor sentar ali no outro microfone, porque a gente tá com um ruidinho nesse aqui, que eu acho que a gente vai...
5: Esse microfone tá dando RF.
0: Fala bom dia de novo aí pra mim.
4: Bom dia.
0: A gente ouviu tudo que você falou.
5: Deu problema, tinha um chiadinho no meio
0: mas
5: ali.
0: Mas tinha um chiadinho aí que nós vamos eliminar agora.
4: Ah, perfeito.
0: Você falou duas siglas... isso aqui gera muita diferença, muita dúvida na nossa cabeça.
4: Muita dúvida.
0: HDL
4: e LDL.
0: LDL e ainda tem o tal do triglicerídeos.
4: Exatamente,
0: também.
4: Exatamente, pra confundir tudo no final.
0: Eu não manjo nada, doutor. Explica pra mim,
4: ótimo,
0: desmistifica pra mim.
4: Então vamos lá. Quando você faz um exame de sangue, o médico geralmente pede um lipidograma, que é um exame que mede os colesteróis. E aí vai ter vários tipos. Então a gente tava falando que o fígado é quem produz o colesterol, que é uma gordura natural do organismo. E aí essa gordura transportada do fígado pro resto do organismo, pra levar aí a energia, etc. Para a gente conseguir fazer as coisas na nossa vida através desses caminhõezinhos. O que leva gordura do fígado pro organismo é o LDL, que é o colesterol ruim.
0: Uhum.
4: Ou seja, ele pega essa gordura e vai levando pros lugares. Olha o problema, se ele levar demais, essa gordura acumula lá no coração, no cérebro, e aí esse acúmulo de gordura pode formar placas que vão obstruindo as veias e as artérias até entupir elas. E aí geram aqueles problemas que a gente já discutiu. Infarto, AVC... doença arterial obstrutiva periférica, que é como se fosse um infarto da perna. Ou seja, esse LDL é o caminhãozinho do mal, que leva a gordura para os lugares nobres do organismo. Mas o organismo também tem um mecanismo reverso de transportar, de pegar um caminhãozinho lá de limpeza, como se fosse um caminhão de lixeiro, e tirar esse colesterol das veias, das artérias, e trazer de volta para a circulação. Quem faz isso é o HDL, que é o colesterol bom. Então, essas duas siglas são bem importantes. O LDL é o colesterol ruim, que é quem leva essa gordura pro coração, pro cérebro e causa os problemas. Por outro lado, o HDL é o colesterol bom, vamos colocar assim, porque ele suga o colesterol que tá grudado nas veias e elimina do organismo.
5: Agora, falando prática assim, né? Vamos falar aqui, ó. Eu vou tomar o café da manhã, eu vou comer no almoço, eu vou jantar, né? Uhum. E aí, o que que eu vou fazer... O que que eu tenho que fazer para saber se eu tô cuidando do meu colesterol e se eu tô trazendo esse colesterol bom ou esse colesterol ruim para dentro do meu organismo?
4: Essa é uma boa pergunta, porque aí a gente chega na vida real, né?
5: É.
4: Você pode ter o número que for ali no exame, mas você precisa cuidar. O primeiro grande passo é saber se você tem colesterol alto ou não, se é um problema maior ou menor na sua vida. Isso também causa muita dúvida, porque a gente fala, ah, tenho colesterol bom, tenho colesterol ruim. Mas isso é uma coisa que varia de pessoa para pessoa. Pensa comigo. Se eu tenho 18 anos, não tenho nenhum problema de saúde, corro uma corrida por dia, eu sou uma pessoa bem saudável. Se eu tenho 95, já tive um infarto, um AVC e um derrame cerebral, eu sou uma pessoa já mais doente. Para cada uma dessas pessoas, o valor do colesterol de referência vai ser 1, os cuidados vão ser diferentes. Então você tem que tomar muito cuidado com essas comparações, do tipo, meu irmão foi no médico e o colesterol dele estava assim, o meu tá assado, ou meu vizinho tá assim, o meu tá assado, porque cada pessoa tem um risco. Então quando o médico olha o seu exame, ele faz uma série de cálculos através da tua performance de saúde, dos teus outros exames para entender se você é uma pessoa de alto, uma pessoa de médio, uma pessoa de baixo risco e quanto a gente tem que cuidar do colesterol. Independente disso, todo mundo tem que ter medidas de estilo de vida que controlam esse excesso de colesterol no nosso organismo, porque no final das contas é isso que gera os problemas. Infarto, AVC, derrame cerebral, que são os males do século, digamos assim.
0: Você falou de controlar a quantidade. O LDL é o colesterol ruim.
4: Isso.
0: independente da quantidade, ele é ruim. E o HDL, se ele ficar... Ah, tô com nível de HDL muito alto. Ele pode se tornar ruim também ou ele é sempre bom?
4: Essa é uma pergunta muito boa, porque ela foi motivo de debates científicos calorosos nas últimas décadas, assim. E aí a gente tem clareza hoje que quanto menor o LDL, ou seja, quanto mais baixo tá o meu colesterol ruim, melhor. Mesmo que isso se aproxime a valores até próximos de zero. Como que a gente sabe disso? Com o passar dos anos, a gente sabe que isso é um problema... crescente, obesidade, aumento do colesterol, então os remédios estão cada vez mais potentes. E aí hoje existem remédios que praticamente tiram completamente o LDL da sua corrente sanguínea. E os pacientes continuam tendo bons desfechos. Claro que não é todo mundo que vai precisar ficar com o LDL ali bem baixinho, mas em termos práticos, assim, via de regra, a maior parte das pessoas tem que estar com o LDL ali abaixo de 115, de modo geral. Mas, se eu já tive um infarto, um AVC, alguma coisa nesse sentido, aí o meu alvo passa a ser menor que 50. Olha como muda de pessoa para pessoa. Mas quanto menos, melhor. O HDL, o raciocínio é parecido, só que é o contrário. Quanto maior, melhor. Mais caminhõezinhos tirando a gordura das veias, as artérias eu vou ter. O número mágico, assim, para as pessoas é acima entre 40 e 50. Então, se o teu HDL tá de 50 para cima, tá ótimo. Só que tem um desafio nisso tudo também. A gente fala muito dos hábitos de vida, de corrida, de dieta, mas tem um fator genético muito, muito importante nos níveis de colesterol. Então, muitas vezes, mesmo com bons hábitos, com dieta saudável, com uma vida bem equilibrada, os níveis de colesterol ainda vão ser muito altos. E aí a gente vai ter que pensar em remédios, que também é uma coisa que tem sido muito difícil de lidar no dia a dia, porque tem muita desinformação que circula nas redes sociais e aí nesses fóruns de informação, vídeos de internet, coisas assim. Mas, para quem precisa, muitas vezes, mesmo tendo uma rotina muito, muito saudável, o remédio ainda vai ser uma arma essencial no tratamento. São remédios seguros e que revolucionaram a história da medicina.
5: Eu posso dar um depoimento pessoal a respeito disso, porque eu estava contando para o Dr. Gullit Pinheiro o seguinte: eu descobri agora, esses tempos, que a minha família inteira tem um problema de colesterol alto. Meu pai tinha, meu irmão mais velho tem, meu irmão mais novo tinha. Aí eu fui fazer o meu check-up e pela primeira vez na vida, meu colesterol deu acima do esperado. E aí o médico me deu uma receita de um medicamento que eu tive que tomar. E aí me deu dicas de o que não comer e o que comer pra você ter esse controle. E eu passei. E aí isso assim, né? Eu pratico esportes, faço academia, eu tomo água direto. Eu achava que eu era a última bolachinha do pacote na questão de saúde, né? Aí quando eu fiz uma consulta com o Nutri, o Matheus Túlio, ele me passou uma dieta e eu comecei a fazer a dieta. Só que eu não me toquei nessas coisas. E eu comecei a usar muito manteiga, queijo, ovo de galinha caipira, e aí o meu colesterol foi lá pro espaço sideral, né? Então, o que o cara que tá ouvindo, a pessoa que está ouvindo aqui o programa nesse exato momento, pode fazer no dia a dia, além, logicamente, do check-up, né? Uhum. Pra verificar essas coisas, que pode fazer aqueles controles básicos da saúde do dia a dia?
4: Olha, tem algumas coisas que são bem básicas. A primeira delas é nunca fumar, porque isso piora muito a saúde dos vasos, que é uma coisa assim, é complexa e simples ao mesmo tempo, né? Atividade física, 300 minutos por semana, pelo menos. Isso também ajuda a reduzir essa carga de colesterol. E aí a gente chega e simples ao mesmo tempo, né? Atividade física, 300 minutos por semana, pelo menos. Isso também ajuda a reduzir essa carga de colesterol. E aí a gente chega...

0: líquidas em temperatura ambiente tendem a fazer bem para a saúde de modo bem genérico, digamos assim.
1: Ah, dá para dizer que a gordura que faz mal é aquela que é a mais gostosa?
0: Na prática, muitas vezes acaba sendo isso, né? A gente tem essa dificuldade no dia a dia porque os prazeres e a nossa dieta é muito voltada para hábitos de consumo não necessariamente saudáveis, né? Então, a gente já tem hábitos aí de décadas que a sociedade foi se construindo assim, que não são coisas que são muito boas para a saúde, mas a gente vai ajustando no dia a dia. Mas, eu sempre falo para os pacientes que muito mais do que uma dieta restritiva, de cortar coisas, a gente tem que pensar em um padrão alimentar saudável. Então, escolhas que são mais coerentes no dia a dia de uma maneira mais ampla, porque dietas restritivas, sabidamente, se você corta alguma coisa da sua dieta, claramente isso não é muito sustentável no longo prazo e os pacientes pioram depois de 3, 6 meses. Então, fazer uma dieta que corta muita coisa não faz bem para a saúde.
1: Essa questão da gordura que fica dura, fria, ela me lembra aquela costela do fim de semana. Você come aquela costela assada, uma delícia, derretendo, desfiando. É. Aí você deixa, vai lavar a forma depois.
0: É. Essas carnes muito gordurosas têm gorduras que são bem preocupantes ali para a saúde. Tanto que nas dietas que são voltadas para o controle de colesterol, tem um baixo consumo de carnes vermelhas, cerca de 2 porções por semana.
1: Diferente do nosso... curioso, porque assim, a gente tem uma ideia de consumir carne vermelha, e um pouco é desculpinha esfarrapada que a gente dá também para comer cada vez mais carne. É o comer proteína animal, que vai te fazer bem. Mas é, como diria uma moça assim, é uma faca de 2 legumes, né? Tem o lado bom e o lado ruim.
0: Da... a gente tem que priorizar o consumo de proteínas que são mais saudáveis, né? Então, frutos do mar, que não são tão culturais pra gente no Brasil, mas no mundo, assim, os estudos todos caminham pra isso. Proteínas de carne de frango, ovos, coisas que sejam mais leves, digamos assim, e carne vermelha com a menor quantidade de gordura possível.
1: Colesterol alto, ele tem sintoma? A gente sente assim no dia a dia ou é um negócio que é mais silencioso?
0: Esse que é o grande desafio. A gente sabe que o colesterol ele vai acumulando ali nas veias, nas artérias, ao longo de décadas. Tanto que a gente tem que começar a rastrear já na infância. A partir ali dos 10 anos de idade, a gente tem que medir já o colesterol para evitar que esse aumento esteja acontecendo, porque não causa nenhum sintoma. É uma doença completamente assintomática. E aí você só fica assintomático quando o colesterol já entupiu as veias, já está gerando um infarto, um AVC, justamente aí que tá o perigo. Então, não causa nenhum sintoma e por isso que o exame de sangue é tão importante para detectar o colesterol alto.
2: Por isso que acontece, né? O cara faz academia, o cara faz atividade física, só que ele dá uma escorregadinha na parte alimentar. Ou ao contrário, né? O cara se alimenta direitinho e faz... É muito complicado isso, né, doutor?
0: É muito complicado e a gente tem que ter clareza, assim, pra entender que as doenças vão acontecer na nossa vida e não necessariamente o fato de você ter bons hábitos vai te deixar completamente imune às doenças.
2: Exatamente.
0: Né? Pelo contrário, muitas vezes isso é o que tá deixando você vivo até aqui, você tem que continuar assim e aí junto do remédio, junto dos outros tratamentos, você vai ficar saudável. Com colesterol, diabetes, a gente vê muito isso. Como eu falei, tem pacientes que estão correndo todo dia, comendo só salada e proteína saudável e ainda assim tem colesterol alto, porque essa é uma doença predominantemente genética. Então, não é porque você tenha bons hábitos que você não vai ter doença e não é porque você tem doença que os seus hábitos não são válidos. O fato de você ter o colesterol alto e ter uma vida saudável faz com que o teu colesterol que está ali entupindo a artéria tenha menos risco de gerar um infarto, um AVC do que uma pessoa que é sedentária, por exemplo. Então, a gente não tem que se desmotivar com essas alterações que aparecem. A nossa vida é assim mesmo, a gente está sempre lutando contra a natureza, né? Então, não vale a pena ficar chateado, entender como uma derrota quando você tem o colesterol mais alto e tem uma vida saudável, pelo contrário.
1: Eu acho que entender, principalmente essa questão do colesterol, é um desafio até para a ciência. Vou pegar o exemplo do ovo. O ovo já virou herói e vilão mil vezes.
2: A cada 20 anos os caras mudam o conceito, né, talvez.
1: E aí, como é que a gente, aqui nós, meros mortais, como diria o Emílio, o povo acebolado, como é que a gente vai saber?
0: Olha, esse é o grande desafio e eu diria que a ciência leva muito essa culpa, né? A ciência fica mudando muito de ideia, mas eu acho que aí a gente tá mirando pro culpado errado. Eu acho que o maior culpado somos nós, os comunicadores, porque muitas vezes, né, na ânsia de trazer novidades científicas para a população, essas coisas são comunicadas de uma maneira simplificada. E quando eu pego um conceito complexo e simplifico, eu deixo de entender as nuances. E aí, conforme o tempo vai passando, parece que o conceito mudou, mas na verdade esse conceito nunca foi real. Ele sempre foi uma coisa muito simplificada. Então, a gente tem muito essa percepção, né? As coisas mudam muito, ovo faz bem, ovo faz mal. Mas, como eu falei, nada na vida é restritivo. Então, quando você tá fazendo uma dieta, você nunca tem que pensar em cortar uma...

0: coisa ou colocar ela em excesso. A gente tem que pensar em um padrão alimentar saudável. O ovo, ele é classicamente usado nesse exemplo, mas ele é um alimento que tem uma proteína de alta qualidade e que, quando usado com parcimônia, com clareza, com acompanhamento, não vai ter nenhum problema.
1: E a gente fala aqui para todos os tipos de público, né? A gente fala para criança, tem uma pessoa idosa que tá ouvindo a gente aqui, de várias idades e sexos, e a pergunta é a seguinte, né? Às vezes a dica pro João não é a mesma Exato. Dica pro José. Mesmo idade, mesmo peso, só que aí tem a hereditariedade.
0: Que conta, por exemplo, muito no colesterol.
1: Que foi no caso, no meu caso Exato. Pessoal, né? Meu pai teve, meu irmão tem e eu também tenho. Então cada pessoa tem um biotipo de diferente.
0: Exatamente. E aí, se a gente vai entrar no detalhe, a gente consegue fazer alguns exames que estimam até esse risco no detalhe, assim. Então, o colesterol tá normal, mas será que tem risco de daqui 10 anos ele tá alto? Existem exames para isso, Exato. Por exemplo. Então, é uma coisa que a gente simplifica bastante para que a mensagem seja dissipada, porque todo mundo consiga compreender e conhecendo um pouquinho o seu organismo, mas no detalhe isso é bem complexo.
2: Agora, voltando na questão do dia a dia, do hábito, né, uhum. que vai fazer a diferença. E o colesterol é um negócio que é por ingestão, não tem jeito. A boca vai ser a vilã ou não dessa história. Tem algumas coisas que a gente ouve falar. Por exemplo, a diferença entre você usar um azeite de qualidade ou um óleo para preparar uhum. comida, banha de porco ou não. Essas pequenas coisinhas que a gente vê principalmente muito influencer de rede social, Sim. de vídeo curto fazendo... Tem algum fundo de verdade? E onde que a gente vai poder buscar isso com qualidade?
0: Olha, tem um certo fundo de verdade, mas aí eu acho que é uma coisa que a gente tem que ter bastante cuidado. Porque apesar de parecer que o colesterol ele depende muito da ingestão oral, isso não é tão verdade. A genética de cada um vai contar mais do que o que você come. Então, se você tiver um perfil genético que não é tão favorável para o colesterol, você pode ter uma dieta muito, muito saudável e ainda assim vai ter o colesterol alto e vice-versa. Então, claro que a gente tem um espaço para controlar isso, mas não é uma coisa que está diretamente relacionada, assim, como o único fator. Então, a gente evitar, por exemplo, óleos, preferir azeites, com certeza tem um grande ganho. Mas são coisas pequenas no dia a dia, e se você for olhar nos estudos, a dieta corresponde ali a cerca de 10 a 20% do valor do colesterol. Então, claro que você consegue ajudar, mas se você tem um colesterol alto, dificilmente você vai resolver só com a dieta. E aí a gente vai ter que pensar nos remédios, que são uma coisa que sofre muito preconceito dos pacientes, mas são muito seguros, que são as estatinas. Então, a simvastatina, a torvastatina, a rosuvastatina, que são medicamentos que reduzem o colesterol com poucos efeitos colaterais e salvam a vida de muita gente diariamente.
2: Agora, eu vou pisar num solo arenoso aqui. Qual o risco do pessoal acreditar nessa questão dos, por exemplo, dos encapsulados milagrosos, por exemplo? Vai a semente de uva que vai resolver o teu colesterol. É o encapsulado que vai coletar a gordura do teu organismo e te livrar disso.
0: É um risco assustadoramente alto. A gente, infelizmente, hoje sofre muito com isso. E eu que faço consultório, eu atendo diariamente pacientes que ou estão usando ou têm desejo de usar. E isso cria um problema, porque além de não funcionar, então só não vai resolver, só vai acumular colesterol, gordura, vai gerar infarto, vai gerar AVC. Isso faz a pessoa não usar o remédio que de fato traz benefício. Então esse é o pânico de qualquer médico, porque infelizmente é muito mais fácil você vender mentiras do que vender verdades. Então se eu te falar, esse remedinho aqui, ele vai resolver, vai tirar tudo, ele é barato, não tem efeito colateral, você toma uma vez por dia, é muito
2: já
0: fácil
2: mentir
0: isso.
2: Ano,
0: já
2: né?
0: compra pro Exatamente. Ano. Então eu dou essa mentira, é muito fácil falar isso. Agora se eu falar, você vai tomar um remédio que vai reduzir em 30%, e você vai ajustar a dieta, você vai começar a correr, você vai ter que ir pra academia, você não vai poder comer agora o ovo com manteiga todo dia de manhã. Então é muito mais difícil dizer isso, né? Isso aí, o desafio é que por trás disso tem alguém que tá lucrando, né? E é muito mais fácil lucrar com a mentira. Então esse é o problema grande, não só em colesterol, mas em todas as áreas.
1: Acho que a grande dica, talvez, seria assim, Negada, o negócio é o seguinte, rapaziada, vou falar uma coisa pra vocês. Não tem mágica.
0: Infelizmente não tem mágica.
1: Você comprar isso aqui vai melhorar a sua vida. Não é assim. Tem várias coisas pequenas do dia a dia, comportamentos que você tem que fazer pra a coisa funcionar. E é uma questão de mentalidade, né? Mudar a mentalidade de quem tá ouvindo essas dicas, né?
0: Infelizmente essa indústria de encapsulados, de bem-estar, etc., tem crescido muito. Tem estudos que mostram que quando um profissional de saúde coloca a palavra bem-estar ou longevidade, a consulta custa 80% mais, por exemplo.
2: Ô, louco.
0: Então, uma coisa que tem que pensar, o bolso de quem que tá agradando essa história, né?
2: Exatamente. Agora, pra quem precisa chegar lá no consultório do Dr. Gullit hoje e falar assim, doutor, quero saber como é que tá meu colesterol, o que, que essa pessoa precisa fazer, quais os exames ela vai fazer?
0: Olha, a gente sempre, no check-up anual, a gente precisa saber quem é a pessoa, quais são os riscos que ela tem, o que, que ela faz da vida, como que é o dia-a-dia, as atividades, e aí a gente estratifica ali os riscos e pensa em que exames pedir. De modo geral, essas pessoas vão ter benefícios de a gente avaliar os colesteróis, diabetes, medir a pressão, ver como que tá a urina, se tem alguma coisa alterada, se tem algum problema no coração, alguma coisa no pulmão. Então, de modo geral, uma bateria de laboratoriais básica, sem muita extravagância, vai ser o suficiente pra gente conseguir estratificar o risco e pensar em estratégias para o envelhecimento saudável.
2: E para quem está se planejando fazer isso, encontra o Dr. Gullit como, doutor?
0: Eu tô no Instagram, no @RicardoGullit, @RicardoGullit, e lá você pode tirar dúvidas, sugerir pautas, e a gente vai conversando sempre sobre esses temas de uma maneira prática para que você mesmo tenha conhecimento sobre a sua saúde.
2: Maravilha!
1: Maravilha, doutor Ricardo
2: Gullit, mais uma vez começando a semana com a gente, com muita informação, desmistificando muita coisa, mas alertando também, né? Que é sempre importante aquele alerta pra você. Quem sabe, segunda-feira é o dia mundial do início da dieta.
0: Exatamente.
2: Né? Quem sabe você comece seu hábito saudável e comece a cuidar do seu colesterol a partir de hoje.
0: Eu falo pros pacientes que se você não tá cuidando de nada e passa a cuidar do almoço, você já teve um ganho ali de 50%. Então, começa por algum lugar, né?
2: É verdade. Não faça como o William Sopa, se entupindo com aquela pizza bem gordurosa na noite de domingo, pré-sono, né? Pra complicar o sono, pra complicar o colesterol, ter hábitos saudáveis. E na dúvida, procure o Dr. Ricardo Gullit, sempre tirando as dúvidas, tanto lá nas redes sociais, quanto aqui toda segunda-feira com a gente na Mix.
1: Boa!
2: Doutor, obrigado, uma boa semana.
0: Imagina, boa semana pra nós.
2: Até semana que vem. E, claro, lembrando pra você que curtiu esse tema, quer passar pra alguém essas dicas, esses conselhos, vai estar disponível daqui a pouquinho lá também nas plataformas de áudio pra você aproveitar, compartilhar. O link compartilhável vai estar por lá também. Mauro, vamos pra um break?
1: Vamos lá pro intervalo, daqui a pouco tem mais.
2: Tomar um cafezinho, isso que aí. Agora é por minha conta.
1: Opa!
2: Mix 6:59.
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14: 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Bom dia, tô chegando na Mix e agora eu falo com o motorista que passa pela BR-116 vindo de Fazenda Rio Grande para a capital. Tem um trecho um pouco mais congestionado a partir da região do Tatuquara até o início da linha verde no bairro Pinheirinho. São 6 km de fila que o motorista leva mais de 20 minutos para conseguir passar. 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

0: Mix, seguimos ao vivo até às 8 horas da manhã com você. Muita informação, sempre os nossos colunistas na segunda-feira para cuidar da tua saúde. Muita notícia boa para te deixar atualizado do que rolou no fim de semana, do que vai rolar nesse início de semana e presentes para você que eu sei que você gosta. 998226669. Hashtag cinema na Mix e hashtag Lala na Mix. Participe, manda tua mensagem, manda tua informação de trânsito, você que tá começando a rodar, tá indo pro trabalho agora, tá pegando congestionamento, onde é que tá complicado, compartilha com a gente, vai ajudar o Jornal da Mix, mas acima de tudo vai ajudar outros motoristas que estão saindo de casa, que estão se preparando, às vezes fazem a tua rota e podem escapar desse congestionamento no qual você está preso, mas os outros não precisam estar, né, Mauro?
1: Exatamente, tem aquele aplicativo, né, o Waze, né?
0: Nossa, isso aí, quando surgiu...
1: Como é que é? O transtorno continua lá, né? Você clica, né? Faz isso também aqui.
0: É isso, você atualiza por aqui o nosso Waze em FM. Mix 77 e você já ouviu aqui no Jornal da Mix.
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0: Anvisa aprova registro de nova vacina trivalente contra influenza.
1: Curitiba se prepara para enfrentar efeitos do El Niño.
0: Fiocruz conclui transferência de tecnologia para produzir remédio para tratamento do HIV aqui no Brasil.
1: Prefeitura de Curitiba vai dobrar o número de convocados do concurso público da Guarda Municipal.
0: E fortes terremotos abalam México e Peru no fim de semana. 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
0: Vamos dar giro agora por aqueles portais que nos trazem notícias diferentes, curiosas, para você começar a sua semana com aquela curiosidade para você compartilhar no cafezinho da firma daqui
1: Exatamente.
0: A pouco. Vamos começar pelo portal G1, Mauro.
1: O rapper Drake apostou US$1,5 milhão, isso dá 7,5 milhões de reais, mais ou menos, na vitória da Argentina sobre a Espanha. Se ferrou. Em caso de vitória da Argentina, o prêmio iria ultrapassar os US$5 milhões. Em reais, isso vai para 28 milhões. O Drake compartilhou o comprovante da aposta nas redes sociais com a frase: mais sorte da próxima vez.
0: Você vê um detalhe curioso, é que ele já tinha apostado US$1 milhão numa vitória da Argentina na Copa do Mundo do ano passado, na vitória da Argentina na final. Aí você fala, pô, ele se deu bem então, né? Apostou US$1 milhão ali, vai ter um baita retorno. Só que ele apostou que a vitória vinha com a bola rolando.
1: Mané.
0: A vitória foi nos pênaltis. Se lascou de novo. E aí vai piorar, porque ele tem alguma ligação com a Argentina. E ele é um baita de um pé frio. É o Mick Jagger do rap. Ele apostou US$300 mil contra a Argentina em 2024, na semifinal da Copa América, que foi contra o Canadá. Ele é canadense. Adivinha? Aí deu a Argentina. Então, assim, se o Drake apostar... Vocês precisam saber, você que gosta de bet, essas coisas, a gente sempre fala, ó, evita. Mas se você tá afim de apostar na Argentina, saiba em quem o Drake apostou.
1: Aí vai contra.
0: Se ele apostou na Argentina, você aposta no outro, que aí você vai fazer a bet boa da tua vida. Mas não aposte como ele, tá? US$1 milhão.
1: Entendi nada de aposta.
0: US$1 mil. Ainda bem que esse cara ganha muita grana, viu? Senão ele já tava trabalhando aí na rede KFC.
1: É.
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1: Portal UOL. A disputa entre os filhos de Michael Jackson pelo controle da fortuna equivalente a 4 bilhões de reais do cantor virou guerra judicial após um pagamento extra de cerca de 3 milhões de reais, liberado exclusivamente para Paris. Após isso, ela rompeu relações com os irmãos Prince e Gibby.
0: É, a Paris Jackson, ela rompeu assim num nível... Na verdade, os irmãos romperam com ela num nível de que eles só se falam por advogados. E não é aquela reunião, Mauro, que a gente vê no filme, que tá a pessoa sentada, o advogado do lado dela, a pessoa sussurra pro advogado e o advogado se comunica com os outros. Eles não sentam na mesma mesa mais pra tratar da fortuna. E é impressionante porque muita gente falou, né, o Michael Jackson morreu falido, morreu na pior, nada. Tava afundado em dívida de 4 bilhões de reais equivalente, né? já foram sacados. A,

0: A Paris já recebeu cerca de 3 milhões e 200 mil dólares. O Prince acumulou algo ali em torno de 3 milhões e 100. E aí o Bid, não sei por quê, obteve só 1 milhão de dólares. Ele é o mais novinho dos três. Então, estão passando a perna no Bid. Ele é que tinha que estar bolado, tá?
1: Esses dias a gente falou, não sei se foi a gente falou aqui no ar ou fora do ar, eu não me lembro. Mas o que acontece é o seguinte, o Michael Jackson ganhava muito dinheiro vivo. Sim. E ele gastava muito dinheiro vivo. Agora, depois que ele faleceu, ele parou de gastar dinheiro e o lucro continuou. Inclusive, na última década, ele ganhou mais dinheiro do que quando estava vivo nos seus últimos 10 anos. Então, isso tem uma herança. E aí, virou briga, uma pena que esses filhos não tiveram o preparo psicológico para acumular esse dinheiro todo.
0: E o detalhe, né? Por exemplo, salvo engano, o Michael Jackson se tornou proprietário dos direitos autorais, né, da entrada de direitos autorais do Elvis, né, então,
1: e dos Beatles,
0: isso tava ali na fortuna dele, né, agora o espólio musical do Michael Jackson é controlado pela Sony, mas é um dinheiro que também vai direcionado ali pros filhos, e é um dinheiro que nunca vai acabar. Aqui na Mix, por exemplo, toca Michael Jackson direto.
1: Exatamente.
0: E no mundo é assim. Agora você vê que curioso, né? Eu tava assistindo hoje de manhã um vídeo do Peter Jordan, ele falando da divisão da herança do Silvio Santos. Zero briga, as filhas continuam trabalhando juntas, inclusive aumentando essa grana, fazendo essa grana girar. É um dinheiro que ou a briga vai arrastar pro fim, ou a inteligência emocional e financeira vai fazer quintuplicar nos próximos anos.
1: E a gente sabe da história, né, que o Silvio Santos, ele tratava a família, quando falava de trabalho, ele tratava a família como trabalho.
0: Sim.
1: Assim, ó, se quer trabalhar, se quer conviver com a gente aqui, ó, você vai trabalhar. Ah, eu queria ter um estacionamento, uma vaga de estacionamento, porque eu sou filha do Silvio Santos. Ele falou assim, não, seguinte, você aqui é estagiário por enquanto. Então você vai estacionar na vaga de estagiário.
0: Onde tiver vaga,
1: exatamente,
0: né?
1: Quando você for dona da empresa, você vai ter a vaga da dona da empresa. E ele fez isso muito bem com seus filhos, educando da forma correta como se trata um ser humano, né?
0: E ele iniciou a divisão, a partilha dos bens ainda em vida.
1: Exato.
0: Então ele participou da determinação do que ia rolar, o que também inevitavelmente evita confusões, né?
1: É.
0: Ele só esqueceu de mim, viu? Mix 713.
1: Isso é sopa, não é Bravanel, tá?
0: É. Infelizmente, nasci com outro sobrenome. Agora vamos no destaque do portal Hoje Paraná. O domingo, no centro de julho, promete conquistar fãs de todas as idades com uma edição temática dedicada ao universo geek. O evento acontece no próximo domingo, das 9 da manhã às 3 horas da tarde, e é uma programação especial inspirada na cultura pop, games, quadrinhos, animes, tecnologia, cosplay, o K-pop, que agora está muito inserido também nessa cultura. O evento vai acontecer entre o Bondinho e a Rua Marechal Floriano, ali na 15, tá? No calçadão. Então a programação completa ainda vai ser divulgada. A partir de hoje eles já vão começar a soltar o que vai ter ali de pílulas, né? De spoilerzinhos do que vai ter. Mas assim, você papai, você mamãe, você geek que tá aí ouvindo, já se prepara, tá? Domingo no centro, calçadão da 15, a partir das 9 da manhã, temática especial, e é um evento pra família, tá? É pra levar as famílias
1: legal
0: pro centro.
1: No final do ano passado, a Mix, foi o palco Mix, lá naquele espaço, no domingo no centro, foi muito legal, foi muito divertido, muito bem organizado, e a gente recomenda você levar a família aí pra passear no domingo de manhã.
0: Vai, porque vocês vão se divertir, a tua criançada gosta de anime, a gente fala criançada, mas eu, por exemplo, eu sou fanzaço do Dragon Ball, vai ter muita coisa de Dragon Ball lá. Minhas filhas já são mais guerreiras do K-pop, essa coisa mais atualizada. Mas vai ter pra todo mundo.
1: Exatamente.
0: Vá, você, papai, mamãe, vovó, titia, reúne, leva o cachorro pra passear também, pra dar uma voltinha por lá, com a guia, com a focinheira certinho, pra não ter problema, igual rolou no Parque Bacaxiri esses tempos atrás aí. E vai se divertir, vai pra rua, que é a ideia do evento é essa. Levar o povo pra rua, levar o povo pro centro de Curitiba. Mix 7 e 15.
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0: Agora chegou a hora de falar de saudade. Eu tenho uns amigos que são muito crica. Estavam falando, não, porque essa Copa do Mundo em nível técnico, parece o Felipe Melo, o Felipe Melo não, o Carlos Alberto, vamos falar de nível técnico? Os caras falando que foi pior do que a Copa de 2006. Eu, Mauro, particularmente, me diverti. Acho que foi a Copa que eu mais me diverti assistindo. Que eu mais assisti jogos, a que mais teve coisas imprevisíveis, muitas seleções. Inclusive, fica a dica já pra FIFA, o Gianni Infantino, nosso ouvinte, claro, já pode aumentar pra 62 seleções na próxima Copa, tá que a fim. Gente aceita,
1: ele
0: tá?
1: Ele tá afim, são 48 países dessa vez, foi a maior de todas, e ele já deu assim, um spoiler de que ele gostaria de aumentar o número de seleções.
0: Vai resolver o problema daquele melhores terceiros colocados, cria uma fase com um chaveamento mais com mais previsibilidade de chaveamento, e pode fazer a Copa do Mundo durar 2 anos. É só de 4 em 4 anos, não tem problema. Mas... que final nós tivemos, né? De que fim de semana de derradeiro que nós tivemos. Vamos começar pelo jogo que a galera cornetou com razão, tá?
1: Total.
0: França e Inglaterra. Muita gente falou, cara, era a final que eu queria ver. Eram as duas seleções que eu queria ver na final. Mas isso vai ser um jogaço. Vou comprar carne, vou fazer um churrascão. Empapuçou o churrasco da galera.
1: É, exatamente. Na verdade, é o seguinte, claro que a decisão de terceiro lugar são duas seleções que foram eliminadas na semifinal.
0: Já chegam frustradas,
1: chegam,
0: né?
1: Frustradas para essa partida final. A gente sabe que não vai ser um jogo tão interessante, mas eu acho que as pessoas também têm que... O cara, quando veste uma camisa do seu país e vai representar o seu país... Quando começa a Copa do Mundo, ele pode ser eliminado na primeira fase, na segunda fase, na terceira fase ou na semifinal, e ele pode ficar fora da decisão. Se ele for para a decisão, bacana. Agora, se ele for decidir a terceira posição, são 48 países representados na Copa do Mundo. E ele foi terceiro ou quarto colocado. Então ele tem que honrar a camisa desse país. Não foi o que França e Inglaterra fizeram, na minha singela opinião. Pela primeira vez, a Inglaterra e a França se tornaram quatro melhores. Então eles deveriam honrar melhor o fato de vestir a camisa e entrar em campo. Foi um amistoso de fim de feira, muito mal jogado. Acho que de todos os jogadores que entraram em campo, os 11 titulares e depois os reservas. Na verdade, muitos reservas entraram como titular, talvez para ganhar uma oportunidade. Eu não sei o que tinha na cabeça dos técnicos. Mas o que aconteceu no decorrer, a gente viu que só o Mbappé estava com vontade de jogar porque ele queria quebrar o recorde de gols, queria ser o artilheiro e foi o artilheiro da Copa. Então, vamos falar de Espanha e Argentina, porque não merecem... O meu comentário, as seleções de Inglaterra não merecem o meu comentário.
0: Eu acho justíssimo, tá? Eu tenho um amigo meu chamado... O apelido dele é Billy. Ele joga no Curitiba Brown Spiders. Eu tava narrando o jogo do Curitiba Crocodiles nesse fim de semana, estreia do Campeonato Brasileiro. Eu não acompanhei. Eu tava away, assim, da Copa do Mundo. Aí eu acesso o grupo, a gente tem um grupo lá de resenha de paddock, de automobilismo. E ele falou assim, cara... A França foi pro jogo, bateu uma feijoada antes de ir pra esse jogo, que eu vou te falar. Eu falei, então eu não quero nem ver. E pelo visto, eu fiz bem. Agora,
1: a Argentina... Só pra avisar quem não viu, 6-4.
0: 6-4. Cara, que até o placar é bizarro.
1: Jogo. Exatamente. Assim, 4-0 no primeiro tempo. Pra
0: complicou o bolão. Eu duvido que alguém cravou esse resultado no bolão da firma. Impossível.
1: Ô, Drake.
0: Isso é impossível.
1: Esse era um placar que você podia dar sozinho.
0: Se ele crava esse placar jogando $500 mil, não precisava jogar 2 mil.
1: Ganhava sozinho.
0: Mas ganhava sozinho o dinheiro da bet inteira pra ele. Mas no domingo, ontem, tivemos a grande final. E muita gente terminou frustrado depois dessa final. Porque a Argentina terminou o jogo sem dar um único chute a gol.
1: Exatamente.
0: E aí a Espanha, arame liso que foi, ficou cercando, mas espetou quando deveria e levou a taça. 100% de aproveitamento, Mauro. Duas finais, dois títulos.
1: Primeiro tempo bem travado, a Espanha ficando com a bola, mas a Espanha mesmo não conseguia finalizar com aquele perigo. Teve uma defesa do Martínez. Aí, três bolas em direção ao gol, uma que eu posso dizer assim, que exigiu do goleiro argentino. Segundo tempo, uma mesma coisa. Pessoa vendo o jogo pensava, daqui a pouco a Argentina vai sair pro jogo, e aí coitada da Espanha. E aí, todo mundo ficava, eu, assim, assim, com as pessoas que estavam em volta conversando sobre o jogo, falavam isso. A Argentina daqui a pouco... Não. Daqui a pouco a Argentina vai começar.
0: Estão deixando ela viva há muito tempo, né?
1: É que a média de idade da Argentina, mais de 30 anos, então eles estão começando a economizar fôlego, um calor, né, muito grande lá, a Espanha com jogadores muito, muito jovens, e aí a Argentina daqui a pouco vai começar. E aí acabou o tempo normal e a Argentina não jogou. Por quê? Porque a Espanha não deixou a Argentina jogar. A Espanha amassou a seleção da Argentina, só que a Espanha não conseguia fazer o gol, atrasava a bola pro goleiro, o Martínez tinha muita facilidade em pegar as bolas, bola pra fora, e aí lá no, na prorrogação, e aí vem uma coincidência muito legal, né? Muito interessante. A Espanha, bicampeã, em 2010, foi campeã com o gol do Iniesta, jogador do Barcelona, no segundo tempo da prorrogação. Venceu por 1-0 contra a Holanda. Ontem, o Ferran Torres, jogador do Barcelona, na prorrogação, no segundo tempo, fez o gol do título. Então, assim, casou as duas Copas que a França, que a Espanha tem, justamente da mesma maneira como foi a decisão de 2010. Também muito travado o jogo e aquela seleção que tinha Iniesta, tinha Xavi Alonso, tinha um timaço, né? E foi a Copa que o time mais coletivo, com elenco completo, travou a Argentina, impediu o jogo argentino, atacou demais, amassou o time do Messi e depois de 20 finalizações fez 1-0 e mereceu o título. O Messi, convocado pela primeira vez em junho de 2004, no time sub-20, daí ele foi para a seleção principal em agosto de 2005, fechou a Copa com 125 gols, o maior artilheiro da seleção argentina, um recorde de 21 gols e 12 assistências em Copas do Mundo. O Rodri, do Manchester City, é da seleção espanhola, foi eleito o craque da Copa. Mbappé, 22 gols, fechou essa Copa como 10 gols artilheiro da Copa do Mundo. O Messi jogou 6 Copas desde a Copa 2006 da Alemanha, igualou também o feito com o Ochoa, Guilherme Ochoa, da seleção do México, e o português Cristiano Ronaldo, com 6 Copas do Mundo. Então, uma Copa do Mundo que ficou marcada por vários fatores, né? O extraterrestre provavelmente não joga mais a Copa, o Cristiano Ronaldo provavelmente não joga mais a Copa, e essa geração, essa era Messi-Cristiano Ronaldo acaba com essa Copa. Vamos ter outra história para contar a partir da próxima Copa, que a gente não sabe se vai ser com o Mbappé, com o menino
0: o Haaland
1: da seleção da Noruega, na própria Espanha, né, o Yamal. Né? Que tem 19 anos, já foi campeão do mundo.
0: Não jogou então, nada ontem, não jogou, mas foi bem campeão.
1: Ele deu umas cutucadas, até foi bem, mas ele não foi efetivo, né? Realmente,
0: Acho que o cara do time ontem foi o Rodri, né? Ele ficou conduzindo o time,
1: e
0: né?
1: E o lateral, como é que é o nome daquele lateral cabeludo?
0: Ah, o Cucurella, né?
1: Cucurella, esse eu foi acho um jogador muito bom também.
0: Jogador superestimado, eu não
1: foi
0: acho ele tudo
1: explorado.
0: Isso.
1: Explorado na esquerda, quando pegou na bola quase fez gol.
0: Mas eu acho ele assim, é que é difícil surgir lateral, né, hoje em dia. Então quando surge um cara de... um bom jogador, não vou falar que ele é ruim, não. Não vou cair nessa cilada, ele é bom. Mas não é fenomenal, a gente já viu laterais gigantescos.
1: É um excelente jogador,
0: né?
1: Não é craque de bola, mas é um excelente jogador.
0: Mas como surge muito pouco lateral hoje em dia, um cara do nível dele já é fora de série, né?
1: Mas o nome da seleção da Espanha, além dos nomes de excelentes jogadores, que tem ali o Yamal, que ainda é novinho, ele pode ser um craque no futuro, é o Lafuente. O técnico da Espanha fez esse time, uma organização que lembra muito Guardiola no tic-tac, com aquele toque de bola, de domínio, de posse de bola, de controle de jogo, que não deixou a Argentina jogar. Então o Lafuente tem muito mérito nessa conquista.
0: É uma escola espanhola de futebol.
1: Exatamente.
0: Né? E os caras acabaram de ser campeão europeu sub-20, tá? Tá vindo uma safra de jogador aí absurda. Que é uma outra curiosidade de final de Copa. Sabe qual foi a última final que teve um cartão vermelho em final de Copa do Mundo e foi por segundo amarelo também? 2010, quando a Espanha foi campeã pra cima da Holanda, um atleta da Holanda, o John Reitinga, tomou o segundo amarelo, foi expulso, a Espanha ficou com um a mais e ganhou o jogo.
1: E o merecido, a expulsão do Enzo, foi expulsão muito merecida, ele mereceu o segundo cartão mesmo.
0: E o Paredes, depois do jogo, foi expulso também, porque daí foi querer bater em jogador, né? Mas o Paredes é um jogadorzinho...
1: Subiu a cabeça da galera.
0: Desse tamanhico assim,
1: nervoso,
0: né?
1: Nervoso.
0: Você é um cara que não... Assim como a França e a Inglaterra não merecem nosso comentário, o Paredes é um jogador que não merece também a gente gastar segundos com ele.
1: Foi mal.
0: Agora vamos falar rapidamente, só passar, porque a gente tá sempre falando da VNL, né? Da Liga das Nações de Vôlei. O Brasil caiu, né?
1: O Brasil foi eliminado. Tá fora. É que assim, o Brasil venceu a China, ok? 3-7-0. Foi muito fácil vencer a China. A China só ganhou um jogo, só vai pra fase final porque é país sede da fase final. Eu até acho meio esquisito isso, mas tudo bem. Isso é uma coisa que eles que se virem lá. Agora, o Brasil dependia da Bulgária perder para o Brasil avançar. E a Bulgária ganhou dos Estados Unidos, então o Brasil tá fora.
0: Isso é uma eliminação inédita aí, né, para o Brasil. Só para atualizar, porque a gente sempre fala da VNL aqui, tá sempre acompanhando o vôlei brasileiro, né?
1: E é legal falar, porque a seleção brasileira também, a feminina vai continuar, quarta-feira, 8 horas da manhã, começa a fase final do feminino e a seleção do Zé Roberto Guimarães está na final. Vai ser muito legal acompanhar também.
0: É isso aí. Nós, aqui a Mix apoia o vôlei brasileiro. Muita mídia por aí fora não fala, não dá o valor, mas vou falar. Se tem um esporte que nos dá orgulho com uma certa frequência, inclusive é o vôlei.
1: É o segundo esporte brasileiro em paixão pelos brasileiros, né? E a gente tem a obrigação, né, de falar o que o povo quer ouvir, né? Então, como é o segundo esporte, a gente precisa falar, né?
0: Aqui nós valorizamos o nosso voleibol, que se tem um esporte onde dá pra gente comemorar, ó, surf, vôlei... O tênis, que a gente tá com uma safra boa e é isso, galera.
1: Aliás, é muito...
0: E o Bortoleto em oitavo na Fórmula 1.
1: Oitavo, é isso. Ele tá começando a mandar muito bem. E outra coisa é que o voleibol, é muito estranho ver o voleibol não participando do masculino de uma final de VNL.
0: Sim,
1: que
0: é fora
1: muito
0: do comum.
1: A gente conversava esses dias fora do ar aqui e eu falava assim, a gente via na década 2000 pra cá, na geração de ouro pra cá, a gente falava de quanto a gente vai ganhar. Né? E aí agora não, agora as outras seleções, né? A Polônia evoluiu, os Estados Unidos evoluiu, a Itália, nossa, evoluiu demais, o Irã evoluiu.
0: Nossa, o Irã é ótimo evoluiu. No vôlei, né?
1: Então a gente tem agora adversários à altura. Então o Brasil vai ter que se coçar e vai ter que descobrir o que está acontecendo com a seleção, que pode melhorar e vai com certeza melhorar muito.
0: O Brasil puxou o vôlei mundial para cima.
1: Sim.
0: Agora cabe ao Brasil voltar ao topo.
1: Exato.
0: É o efeito que aconteceu no futebol. A seleção brasileira puxou o futebol mundial pra cima. Ainda não soube se botar no topo de novo. Copa do Mundo encerrada. Novo ciclo que se começa a partir de hoje. Que no vôlei masculino... O vôlei masculino, mais cedo ou mais tarde, vai ser campeão de volta, a gente sabe. Que o nosso futebol faça como vôlei, né? Saiba ser resiliente e se reinventar.
1: Exato.
0: Mix 7:28. Falamos de esporte por aqui. E vamos para um rápido break, daqui a pouco estamos de volta com muito mais informação, notícia, daqui a pouco tem Dr. Marcelo Ronda com a gente também. Você participa no 99822-6669, interage com a gente e manda a hashtag Cinema na Mix, hashtag Lala na Mix, valendo aqueles pares de ingresso, presentes culturais para você aqui no Melhor Mix do Brasil. 7:29, a gente volta já.
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0: Mix agora, 7h35, seguimos até as 8 horas da manhã com o Jornal da Mix, você participando e interagindo aqui pelo nosso WhatsApp 998226669, para você participar, concorrer a presentes aqui na Mix FM e, claro, né, participar do Jornal como um todo. Estamos aguardando tua participação. 998226669. 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Mix 7h35.
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3: A rua Professor João Soares Barcelos, ali na Vila Auer, tem bloqueio total de trânsito a partir de daqui a pouquinho. A interrupção será no trecho entre as ruas Hipólito da Costa e Cleto da Silva e vai ser necessária para a continuidade das obras do novo Inter 2. A previsão é 8 horas começarem os bloqueios. Os motoristas que vão pela região serão orientados no local e devem buscar caminhos alternativos.
0: A outra rua com bloqueio hoje, te lembro. Lembrando mais uma vez, Rua Batista da Costa, entre a via local da linha verde e a Rua Hermenegildo Bonatti, no Xaxim, bloqueada a partir de hoje, interdição para durar 90 dias, dependendo das condições climáticas, obras de terraplanagem, de pavimentação e de drenagem. Pedestres, ciclistas vão circular pelo local, moradores, comércio local, mas o restante vai estar bloqueado. Então, relembrando, tá? Para você que tá saindo de casa, Rua Batista da Costa, lá no Xaxim, bloqueada, e também essa rua, a Professor João Soares Barcelos, ali no Auer. Programe a sua rota, você que tá saindo de casa, para você não ficar preso no trânsito por aí. Mix 6h37.
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3: Esse assunto aqui é o assunto do século, é os males do século. Ansiedade. Hoje, o Dr. Marcelo Honda vai falar sobre um dos chamados males do século. A ansiedade e o que ela causa nas pessoas. Existe ansiedade em tempo integral? Como a gente identifica quando isso está saindo do controle? Doutor Marcelo Honda, bom dia!
4: Bom dia! Mais uma semana começando e eu trouxe um tema que infelizmente acaba sendo comum no nosso cotidiano. A ansiedade. Será que a ansiedade virou o nosso novo normal? Vivemos em uma época em que estar ocupado parece sinônimo de sucesso. O celular não para de tocar. As cobranças aumentam, as notícias chegam a todo instante e muitas vezes parece que nunca conseguimos desligar a mente. Diante desse cenário, uma pergunta se torna cada vez mais comum. Será que isso vai ser o normal para sempre na nossa vida? A resposta é que sentir ansiedade é normal, viver ansioso não. A ansiedade é uma emoção importante para a nossa sobrevivência. Ela prepara o organismo para enfrentar desafios, aumenta a atenção e ajuda a reagir diante de situações de risco. Antes de uma prova, de uma entrevista de emprego ou de uma apresentação importante, é esperado sentir o coração acelerar ou um frio na barriga. Isso é normal. O problema começa quando essa sensação deixa de ser uma reação passageira e passa a fazer parte da rotina, mesmo sem um motivo proporcional. Muitas pessoas confundem preocupação com ansiedade patológica. A preocupação faz parte da vida. Ela costuma estar ligada a um problema específico e diminui quando a situação é resolvida. Já o transtorno de ansiedade é diferente. A pessoa permanece em estado constante de alerta, como se algo ruim fosse acontecer a qualquer momento, mesmo quando tudo aparentemente está bem. É comum ouvir frases no consultório como: minha cabeça não desliga, estou sempre esperando que algo dê errado, não consigo relaxar nem nas férias, nos finais de semana com a família, vivo cansado, mas não consigo descansar. Nesses casos específicos, a ansiedade deixa de proteger e preparar e passa a limitar a qualidade de vida. E quais são os sinais de alerta para eu perceber que a ansiedade passou do ponto normal? A ansiedade pode se manifestar de várias formas. nem sempre apenas emocionalmente. Mas os sintomas emocionais incluem uma preocupação excessiva, um medo constante, um humor que já é impactado por essas alterações de pensamentos, de percepções, de sono, que aí gera irritabilidade. A pessoa deixa de se concentrar, às vezes dificuldades de memória e sensação de estar sempre sob pressão. Já os sintomas físicos podem incluir um coração acelerado, um tremor, uma falta de ar, dores musculares, tensão, dor de cabeça, alterações intestinais, muitas pessoas percebem essa desregulação, a pessoa pode suar muito e dificuldade para dormir. E outra questão que é muito comum hoje em dia são os comportamentos compensatórios de quem está sempre ansioso. Comer demais, quando sabe que não precisaria, ou já traz problema de saúde, problema estético, beber, fumar, comprar, jogar. Todas essas atitudes que a pessoa percebe que ela não gostaria de ter, mas parece que não consegue parar, são consequências de um estado ansioso que faz a pessoa viver num automático, buscando sempre uma compensação. E muitas pessoas procuram primeiro um cardiologista ou um gastroenterologista porque acreditam que o problema é físico, que está no corpo. Mas aí fazem todos os exames quando, na verdade, descobrem que a origem pode estar relacionada à saúde mental. E a pergunta que fica é, então, quando que eu procuro ajuda para investigar essa parte da ansiedade? É hora de procurar avaliação profissional quando a ansiedade interferir no seu trabalho ou nos estudos, que você já não consegue se concentrar, não consegue produzir, prejudica os relacionamentos, seja por brigas, seja por uma desmotivação de fazer as coisas, porque você já começa a antecipar todo o cenário e dá aquela preguiça, como se não tivesse a vontade de já participar dos relacionamentos, ou quando ela começa a alterar o seu sono de forma persistente, e aí o que, que vai acontecendo? Né? Se a ansiedade vai prejudicando, você vai vendo que o sofrimento só vai aumentando. Você pode perceber que por semanas e meses você já não é mais a mesma pessoa. Você já não tem mais vontade de fazer as coisas como fazia antes ou já não consegue fazer da mesma maneira. E aí realmente, se isso persistir, é hora de procurar ajuda. E o mais importante, procurar esse auxílio não significa fraqueza. Significa reconhecer que o sofrimento merece cuidado e que esse cuidado vai fazer você ser uma pessoa melhor ou voltar a ser quem você já foi um dia. E aí, muitos ficam em dúvida, mas será que existe um tratamento eficaz para a ansiedade? Porque eu não quero depender de remédio, eu não quero ficar a vida inteira ou me julgando ou sendo julgado pelos outros como se eu não tivesse condição de controlar as próprias emoções. E a resposta é sim, e na maioria dos casos em que envolve um tratamento, os resultados são muito positivos. O tratamento pode ser apenas de psicoterapia, em que as conversas ajudam a compreender o seu contexto, quais são suas dificuldades, de que forma você pode lidar melhor com esses desafios e, por consequência, controlar a ansiedade. Às vezes também envolve mudança no estilo de vida, alimentação, atividade física, sono, várias questões que também podem impactar a ansiedade. E, em alguns casos, quando indicado, medicação, para controlar esse desconforto emocional que te paralisa, que te impede de fazer tudo aquilo que você gostaria. Então, o objetivo não é eliminar completamente a ansiedade. Tanto que isso seria impossível, porque a ansiedade é necessária e se a gente eliminasse, conseguisse eliminar toda ela, seria até prejudicial para a sua vida. Mas a gente busca, com o tratamento, fazer com que ela volte a exercer sua função natural, sem controlar a vida da pessoa. Talvez a maior reflexão seja exatamente esta. Nós nos acostumamos a dizer, estou estressado, estou ansioso, não tenho tempo para nada, como se isso fosse uma condição obrigatória da vida moderna, de quem busca sempre produtividade e sucesso. Mas o fato que algo que não é comum é que a ansiedade não pode ser algo normal no seu dia, porque isso não significa nada com ser saudável. Cuidar da saúde mental não é um luxo e nem um sinal de fraqueza. É um investimento na qualidade de vida, nos relacionamentos, na produtividade e, por consequência, no bem-estar. Se você percebe que a ansiedade deixou de ser uma visitante ocasional e passou a morar com você, talvez seja o momento de procurar ajuda. Quanto mais cedo o cuidado começa, maiores são as chances de recuperar o equilíbrio e viver com mais tranquilidade. Se precisar de qualquer coisa, sou o Dr. Marcelo Honda. Vocês podem encontrar conteúdos das nossas entrevistas no Instagram, é só digitar Dr. Marcelo Honda. E qualquer tipo de tema que seja do interesse de vocês, podem solicitar lá, que toda segunda-feira a gente traz aqui para conversar um pouquinho mais. Um abraço.
0: Valeu, valeu, Dr. Marcelo Honda, toda segunda-feira. Hoje gravado, ele está em viagem, mas não deixou de comparecer aqui com a gente, mandou material. E muito importante, né, Mauro, falar de ansiedade, depressão, são temas cada vez mais presentes, cada vez mais dentro da nossa, do nosso contexto, da nossa realidade, e que bom que cada vez mais falados também, né?
3: Exatamente, a qualidade de vida vai de você combater as coisas que te fazem mal. E a ansiedade, e aí o doutor explicou muito bem sobre isso aí, é uma coisa que precisa ser combatida. Como? É com o inverso. Então, não pensa na ansiedade, pensa no que você pode fazer para não ter a ansiedade, né? Então, é muito legal. Obrigado, doutor Honda, pelas informações de hoje.
0: É isso aí, Mix 7:44.
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0: E olha só, gente, que situação louca aconteceu em Ponta Grossa. A gente até conversava, né, Mauro? Talvez seja o primeiro caso registrado no Brasil de alguém Exatamente. Que teve choque anafilático numa cerimônia tão tradicional da galera da aviação, né?
3: É a morte de um aluno, né? O Gustavo Henrique Lara. O ritual de banho de óleo de avião. Isso é uma formatura de um curso de pilotagem de avião em Ponta Grossa. E aí a ANAC tomou uma providência. A Agência Nacional de Aviação Civil emitiu um alerta de que o produto químico aeronáutico, como o óleo que foi usado e lubrificantes de avião, não devem, em hipótese alguma, ter contato com a pele, podendo trazer riscos à saúde.
0: Pois é, e o trote com banho de óleo é uma prática bem comum, né, para marcar a conquista entre jovens pilotos, só que causou uma reação alérgica muito grave. O SAMU chegou ao local, atendeu, né, ao Gustavo Henrique, mas ele, mesmo tendo sido encaminhado para o hospital, não resistiu às complicações e faleceu. Jovem ainda, né? 27 anos, engenheiro, estava realizando o sonho de se tornar piloto e infelizmente isso aconteceu. Inclusive o instrutor dele na escola de pilotagem era amigo particular dele. Imagina como é que não está se sentindo nesse momento. A escola de aviação prestou todos os atendimentos que foram possíveis, se colocou à disposição, né, da justiça, das autoridades também, para prestar tudo que for de esclarecimento, para dar suporte à família, mas infelizmente uma tragédia, né? Algo inédito. É, provavelmente, né? Se você ouvinte, né, já ouviu falar de algum outro caso semelhante, pode compartilhar com a gente aqui no nosso WhatsApp, 99822-6669. A gente falava aqui fora do ar, né? Provavelmente primeiro caso de morte por reação alérgica nesse trote. E naturalmente, né, aí a ANAC entra cumprindo seu papel de agência reguladora, né?
3: É, a gente tem aí os trotes de vestibular, que também já foram colocadas aí muitas restrições para serem feitas, porque com o passar dos tempos foram acontecendo coisas que saíram do controle da população. Então esse tipo de comportamento devia ser, assim, muito comum nos cursos de aviação. Aconteceu o problema, então, epa, para tudo, tem problema, vamos lá repensar. Infelizmente, alguém morreu por causa disso,
0: né? É isso, né? Nossa solidariedade e os sentimentos aí à família do Gustavo Henrique. É, quase vizinho nosso aqui, né? Pessoal de Ponta Grossa. Mix 7:47.
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3: Os moradores de Curitiba e região agora têm mais chances de encontrarem um cão ou gato para adoção. Foram instalados dois totens que usam a tecnologia para mostrar os cães e gatos resgatados pelo Centro de Referência de Animais em Risco e que estão aptos para adoção. Os equipamentos estão disponíveis no Shopping Cidade, no Auer e no Ventura Shopping ali no Portão.
0: É muito legal, viu? Porque esses totens vão ficar nesses dois endereços até dezembro. Tem outras unidades, tá? Tem totem ali no Shopping Miller também e no Hospital Veterinário Municipal São Francisco de Assis. É, o Centro de Referência de Animais em Risco também mantém uma campanha permanente de adoção de cães e gatos. Funciona todos os dias na rua Ludovico Kaminski, número 1381, no SIC. Entre em contato com o Centro de Referência de Animais de Risco, que você eventualmente tem tempo aí só durante a semana, cola lá com eles para você que está buscando adotar um pet, para você que está buscando essa companhia que faz tão bem, mas que é uma grande responsabilidade. Pense bem antes de fazer isso, porque você vai ter uma responsabilidade de, a depender da idade do animalzinho, se for filhote, 10 até 15 anos, dependendo do porte do bichinho. Então, esteja muito consciente do que você está fazendo. E quando for fazer, adote, entre em contato com o pessoal. Tem os totens também aí para você adotar um bichinho que foi resgatado e que está precisando de um lar e de carinho.
3: Boa!
0: Mix 7:49.
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3: Milhares de usuários tiveram dificuldades no domingo de manhã para acessar o Facebook e o Instagram, quando a instabilidade atingiu as plataformas da Meta em diferentes países. O problema afetou o login, a publicação de conteúdos e outras funções das redes sociais.
0: É isso, e olha só, foi a Meta sendo a Meta, né? Baita indisponibilidade, a galera, quando dá uma indisponibilidade no Instagram e no Facebook, pra onde que a galera vai? Pro Twitter,
3: lógico,
0: pro X.
3: Sim.
0: Descendo a lenha, detonando, porque você não conseguia fazer login,
3: porcaria.
0: Postagem, e pô, no caso do Facebook tem um marketplace, tem gente que usa o Facebook, inclusive como ferramenta de trabalho,
3: inclusive
0: de
3: vendas, no Instagram, né? Domingo de manhã eu tenho que cumprir um acordo comercial que eu tenho. Então todo domingo de manhã eu tenho que postar pra cumprir um acordo comercial. E aí, nesse domingo, pra mim, pelo menos, não deu problema.
0: Mas pra quem teve problema, não teve resposta do motivo do problema. A única coisa que a Meta falou é uma falha temporária, os serviços serão restabelecidos em breve. Ponto. Não houve uma explicação sobre o que provocou essa instabilidade. Durante o problema não foi dado um prazo pra resolver. É a Meta sendo a Meta. É por isso que a gente fala, né, quando a gente fala de regulamentação de redes sociais, esse é um dos tópicos que precisa ser posto, porque hoje rede social é ferramenta de trabalho.
3: É,
0: não
3: exatamente.
0: É mais igual no tempo do Orkut, que era só por diversão e resenha, né?
3: Mas uma coisa que eu coloco assim, sempre que eu não vou fazer alguma combinação, quando eu vou fazer algum contrato e que envolve rede social, porque eu também ganho dinheiro com isso, né?
0: Sim.
3: E aí o que que acontece? Eu chego para o contratante e coloco lá numa das cláusulas, às vezes verbal e às vezes escrita em contrato, de que se por acaso acontecer exatamente isso, a gente tem aí uma tolerância de período para a postagem, para ser cumprida a postagem, né?
0: É isso, para você se blindar e se proteger, né? Afinal de contas, é ferramenta de trabalho para muita gente.
3: Exatamente.
0: Mix 6 e 51.
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0: E vamos falar um pouquinho mais de vôlei, Mauro?
3: Vamos lá, não deu para a seleção brasileira feminina na final do Campeonato Mundial de Vôlei sentado na China. Na sexta-feira, Brasil perdeu para os Estados Unidos 3 sets a 1, 25-18, 25-20, 24-26, 25-10. Foi a primeira vez que os americanos conquistaram o título após terem sido vices por 3 vezes.
0: Não deu para a mulherada, mas ficou com o vice, né? Parabéns aí, chegaram na final e lutaram o quanto deu. No masculino, o Brasil foi superado pelo Cazaquistão, 3 sets a 2, parciais de 25-21, 23-25, 22-25, 25-23, 10-15. O duelo valendo o terceiro lugar no Mundial, então não ficamos com a medalha de bronze. E aí a gente falou do Irã, no masculino do Mundial de Vôlei Sentado, os caras foram campeões de novo, terceira vez seguida e a nona vez na história. Eles venceram na final a Bósnia e Herzegovina por 3 sets a 1 e levaram esse título. O Irã também no vôlei aí vôlei paralímpico, né, no vôlei sentado. Isso. Conseguindo um título também.
3: Eu já joguei vôlei sentado, é muito para quem joga voleibol, como eu jogo voleibol ainda para me divertir, hoje em dia é hobby, né? Mas quando a gente joga o vôlei sentado, nossa, a gente realmente nota que precisa treinar para tudo na vida, porque é muito legal, muito difícil e é um esporte muito gostoso de fazer.
0: É isso, né? E boa sorte aí para as nossas seleções masculina e feminina nas próximas competições. Sai. A gente sabe que tudo isso é preparativo também para as Paralimpíadas que se aproximam. Mix 7 e 53.
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3: Os critérios técnicos para testes e parâmetros de ruído em voo do EV-100, modelo de carro voador em desenvolvimento pela EV Embraer, estão em consulta pública até o próximo dia 8 pela Agência Nacional de Aviação Civil. O documento prevê como base que o som emitido pelo veículo a 150 metros do chão, em condições ideais de viagem, chegue para os usuários cerca de 15 decibéis, que é um semelhante aí você sussurrar no ouvido de alguma pessoa.
0: É isso, se o carro elétrico já gera pouco ruído, é basicamente o ruído do pneu rolando no asfalto, você imagina o carro elétrico voador, né? Estamos chegando naquele ponto do filme lá do De Volta pro Futuro,
3: sim,
0: tá? Esse tipo de certificação é inédita, obviamente, né? Veículo elétrico voador. e indica um avanço no processo de certificação ambiental. É um passo essencial, necessário aí para a liberação das primeiras viagens. A EVE, a EVE, né, a startup que está envolvida nesse projeto junto com a Embraer, está prevendo começar as operações do carro voador ainda nessa década. Então esse passo é muito importante. Quem sabe logo, logo teremos aí... Não é um drone, né? Vai ter piloto e tudo mais. Mas logo, logo vamos ter o transporte de aplicativo.
3: Os Jetsons aéreo. Virando realidade.
0: É, exatamente. Eu ainda com meu carro meio Flintstones, né? Até o assoalho já tá pedindo socorro.
3: Tinha um amigo que fazia um programa de humor e que ele falava assim, tem até assoalho.
0: Tem até assoalho, olha só. Isso é o meu é uma das poucas coisas que restam, inclusive. Mix 5 para as 8.
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3: O primeiro gesto de proteção ao bebê começa ainda durante a gestação. Por isso, a Prefeitura de Curitiba orienta a todas as gestantes elegíveis a partir da 28ª semana da gravidez a receberem gratuitamente a vacina contra o vírus sincicial respiratório, o tal do VSR, principal causador da bronquiolite e as infecções respiratórias graves nos primeiros meses de vida da criança.
0: A imunização está disponível nas 109 unidades de saúde da Secretaria Municipal de Saúde e pode ser aplicada tanto em gestantes acompanhadas pelo SUS curitibano, quanto por aquelas que realizam pré-natal na rede privada. Estima-se que Curitiba tenha cerca de 16 mil gestantes. Cerca de 6.500 são acompanhadas pelo SUS curitibano, né, pelo programa Mãe Curitibana, mas a vacina é para todas as mamães, inclusive você que faz pela rede privada, tá bom? Você que tem um plano de saúde e consegue fazer esse acompanhamento. Chegou na 28ª semana de gestação? Procura o posto de saúde mais próximo da sua casa e pede para se vacinar. É essencial. Mix 4 para as 8.
3: Vamos mandar prêmio para ganhadores?
0: Vamos, vamos.
3: Isso é bom, sim. Hein?
0: Quem ganha o nosso presente inicial, que é o par de ingressos para o Teatro Lala, é o Marcelo. Final do telefone 6552. Agora, quem vai no cinema por nossa conta é a Renata. Final do telefone 0194. O Marcelo e a Renata... Fiquem tranquilos, tá? A produção vai entrar em contato com vocês, vai passar todos os detalhes, não precisa ficar desesperado mandando mensagem no WhatsApp, daqui a pouco a Duda manda um alô pra vocês e deixa tudo acertado. Ficamos por aqui, Mauro?
3: Exatamente, você volta daqui a pouquinho, depois do intervalo, com o Pede no Zap e até às 10 com a programação musical da Mix. Eu volto amanhã? Não, a Flávia Consoli volta amanhã.
0: Exatamente.
3: De férias e tá com a programação normal aqui do Jornal da Mix e eu volto em edições do esporte dentro do Jornal da Mix.
0: Então você volta amanhã no esporte.
3: Exatamente.
0: Aqui. Valeu, Mauro, obrigado. Valeu. Pela companhia nessas
3: eu
0: duas semanas aí, viu?
3: Foi demais.
0: Tamo junto. Mix agora 7h57, rápido break, eu já volto com o Pede no Zap.
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19: 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Tô de volta com mais informações do trânsito e falo agora com o motorista que passa pela BR-277 na região do bairro Cajuru. A partir do cruzamento com a Avenida Aderbal Gettner-Stresser, o motorista encontra lentidão por conta de obras até próximo do Jardim Botânico. Quem preferir pode fazer o desvio usando a Avenida das Torres, ela está fluindo melhor. Quem for por ali ganha tempo. 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
0: 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Mix agora, 8:04. Bom dia pra você que tá por aqui, tá ficando do jornal, pra você que tá chegando agora. Por aqui, Sopa na Voz. Começou, hein? Pede no zap. A partir de agora, sua música favorita toca aqui. Já dei spoiler, né? Já tem pedido engatilhado. Porque a galera é ligeira, bicho. Ao contrário de você que ficou moscando, ficou panguando, o pessoal já tá mandando pedido musical. Eu quero o teu aqui. 11983408000. Tá só começando. Então o Brasil inteiro se reúne a partir de agora até as 9 da manhã pra curtir música boa e pra se divertir junto. Fala comigo, bom dia.
21: Bom dia, Rádio Mix. Bora sim, aqui bom é o Bernard de Gravataí. Bora ouvir um 50 Cent in the Club pra começar bem a segunda-feira, daquele ritmo. Valeu, melhor mix do Brasil.
0: Vamos começar essa semana com um verdadeiro clássico do rap mundial, 50 Cent in the Club.
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0: Mix agora 8 e 10, Harry Styles, que tocou no Brasil esse fim de semana com As It Was.
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0: Eu quero ouvir a tua música favorita. Você vai mandar mensagem pra mim agora. Pega o teu celular, anota aí. 11 98340 8000. Pede a tua música favorita. Você vai mandar mensagem por texto, a gente dá um jeito de encaixar por aqui. Mas se você mandar a tua mensagem de áudio, a tua voz entra no ar e você pede a tua música favorita. Fala comigo, bom dia!
2: Bom dia, toda a galera da Mix. Sou o Mauro, de Juiz de Fora, Minas Gerais.
0: Fala, Mauro.
2: E gostaria de ouvir Rosier, Too Sweet. Um abraço.
0: É pra já, meu camarada.
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0: Mix agora, 8h19, Zóio de Lula com Charlie Brown Jr. no pad, no zap. A tua oportunidade de mandar e desmandar aqui na programação da Mix.
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0: E é muito fácil, cara, é muito fácil. Até as 9 da manhã o Brasil se reúne, estamos todos em comunhão. Essa egrégora musical que se forma diariamente aqui na Mix FM. Para você participar, 11 98340 8000. Você manda teu áudio, mas manda já, manda no capricho, que aí a Duda tá aqui, a nossa produça. Ela faz, monta tudo bonitinho, coloca a vinhetinha do zap pra ficar bonitinho no ar. E aí você ouve a tua música e a tua voz desse jeito, todo elaborado aqui, ó.
2: Bom dia, Mix. Mileide, de Santo André, São Paulo. Por gentileza, poderia tocar Tears for Fears? Muito obrigada. Ótimo dia a todos.
0: Pedindo com essa educação, eu tocaria o álbum inteiro do Tears for Fears por aqui. Mas eu sei que é esse som aqui especificamente que você tá querendo ouvir.
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0: Mix agora 8h27, Messi com Lola Young aqui na programação do Melhor Mix do Brasil.
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0: É o pede no zap que reúne os estados do Oiapoque, é o Chuí aqui nos 98.3 da Mix, pra curtir música boa. 11 983 408 mil é o número pra você mandar o teu pedido musical. Manda por áudio, a gente coloca a tua voz no ar pra você se ouvir e ouvir a sua canção favorita também.
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0: Sem exagerar, hein?
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7: Tô de volta na Mix e agora eu falo com o motorista que passa ali pelo Campina do Siqueira. Trânsito mais congestionado na saída da Rodovia do Café pela Major Heitor Guimarães. Isso por conta de obras e bloqueio parcial de pista. Motorista que passa por esta região vai precisar de um pouco mais de paciência. São quase 15 minutos para passar por um trecho de 1 quilômetro. A Paulo Gorski flui melhor. 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
0: Pede no zap, segue no ar por aqui 8h34 e a tua participação chegando no 11 98340 8000. É a tua oportunidade de pedir aquela música que você gosta, que te lembra coisas boas, que te traz good vibes e compartilhar aqui com a gente. 11 98340 8000. Fala comigo, bom dia.
2: Bom dia, Rádio Mix. Fala aqui de Brasília. O Maurício gostaria de ouvir a música do Skank.
0: Vamos fugir.
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0: Mix agora, 8h41, Man Child, pra você aqui na programação do Melhor Mix do Brasil, com Sabrina Carpenter. É o Pede no Zap no ar.
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0: Pra você pedir a tua música favorita, 11983408000. Fala comigo, bom dia.
2: Fala, Mix, aqui é Leonardo, motorista de aplicativo do Iguaxupé. Tem como mandar uma Nelly? Drills, oferece aí pro Ricardo.
0: Alô, Ricardo, Nelly é pra você, hein?
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0: Mix agora faltando 12 minutos para as 9 horas da manhã de Sheeran com os Coelhos Malvados.
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0: Não, bad habits. Hábitos ruins. Agora você tem um hábito muito bom de mandar mensagem para cá, né? No 11 98340 8000. Por que que é muito bom? Porque aí você ouve tua voz no ar e ouve a sua música favorita também. Fala comigo, bom dia.
2: Bom dia, Rádio Mix. Oh. Aqui é Dr. Neto de Ferreiros, Pernambuco. Eu quero ouvir Candy of Magic e Queen. Hey, hey, hey, hey, it's magic.
0: It's magic.
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0: Mix, agora faltando 4 minutos para as 9 horas da manhã, Detonautas com Rádio Love Nacional. Esse fim de semana eu reencontrei Detonautas, cara.
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0: Tava passando por playlists antigas, é principalmente do rock nacional ali, Detonautas, Charlie Brown, CPM 22. E aí tocou o Retorno de Saturno. É aquela playlist que você deixa rolando automática, sabe? Lá no aplicativo. E aí tocou o Retorno de Saturno e eu falei, nossa, cara, que música bonita, né? Na época, isso 2007, 2008, mais ou menos, meus tempos de faculdade. E na época não me atentei, né, de como era bonita essa canção. Muito bonita mesmo. Gosto muito de Detonautas. Você gosta também? Você gosta de outras músicas que tocaram por aqui? Ficou faltando a tua? Então faz o seguinte, 11 983 408 1000, aí você manda o teu pedido musical. Às 8 horas da noite tem mais uma edição do Pede no Zap, senão amanhã de manhã nós damos um jeito por aqui.
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0: Eu gosto de música e eu gosto de cinema, e dá pra misturar as duas coisas ainda com humor e com alto astral. Do que você tá falando, Sopa? Foi confirmada uma nova versão de Alvin e os Esquilos. A primeira imagem do remake, inclusive, já foi divulgada. A foto tem gerado polêmica na internet. Muita gente tá falando que o Alvin tá muito diferente do original. Mas aí eu pergunto pra você, qual que é o Alvin original? O do filme que você se habituou a ver? Christmas, Christmas time, 40s. Ou aquele de 1958, que foi o primeiro Alvin e os Esquilos. Então, assim, o original depende da época. O original não se desoriginaliza, né? A verdade é essa. Alvin, Simon, Theodore vão voltar às telonas, vão ganhar o mundo mais uma vez com aquele talento musical e aquela energia dos Alvin e os Esquilos, as Esquiletes também. Trama que já ganhou 4 filmes nas telonas, a última foi lançada em 2015 e 11 anos depois vem um remake. A nova versão de Alvin e os Esquilos deve chegar aos cinemas ainda neste ano, muito provavelmente mais perto do Natal, que foi o mote do primeiro filme, né? Primeiro longa do Alvin e os Esquilos também. Quer saber qual imagem polêmica é essa do remake? Quer saber mais sobre essa e outras notícias? Então acessa aí radiomixfm.com.br.
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4: Estou de volta e agora eu falo sobre a região central de Curitiba. João Negrão tem um trecho mais congestionado, principalmente próximo do cruzamento com a 7 de setembro. Isso por conta de obras que acontecem na região com bloqueio parcial de pista. Motorista não precisa fazer desvio porque não fica muito tempo parado, apenas redobrar a atenção e a paciência no trecho. 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

0: Mix agora 9h25, Green Day com Wake Me Up, sonsaço pra você aqui no melhor mix do Brasil. E você continua participando junto comigo, tá? 41998226669. Fala pra mim, como é que tá esse teu começo de semana aí, hein? Como é que tá a trilha sonora pra embalar a tua vida? Fala aqui comigo, 41998226669. E agora vamos falar também de saúde, de bem-estar, de cuidado. Inclusive foi tema de um dos nossos colunistas hoje aqui no Jornal da Mix, a questão da ansiedade, né? Que é considerada mal do século, atinge mais de 260 milhões de pessoas. Alguns sintomas são mal-estar, preocupação, medo, pânico. E aí vem uma informação que muita gente não sabe, Paty, bom dia, que é a questão do magnésio. O magnésio pode ajudar a aliviar esses sintomas, né? Bom dia.
1: Com certeza, Sopa, aliviar e muito, né? Muito bom dia, meu amigo Sopa, bom dia a todos da Mix FM, bom dia, amados ouvintes. Sim, o magnésio, ele é um mineral essencial para o funcionamento do nosso sistema nervoso e contribui para o equilíbrio do nosso organismo. Vai auxiliar no funcionamento normal, né, de todas essas sinapses que acontecem aí no nosso sistema nervoso, vai favorecer a comunicação entre os neurônios e vai contribuir também para o relaxamento muscular, reduzindo aquela tensão, né, tensão física que frequentemente acompanha, né, o estresse, a ansiedade. Vai participar da produção de energia, ajudando a diminuir a sensação de cansaço, de fadiga. Muita gente hoje, Sopa, já levantou o quê? Com o pé esquerdo, né?
0: Sim, já acorda cansado,
1: exato,
0: né?
1: Exato, aquela sensação de que nunca descansa, né? E a ansiedade, ela bate forte mesmo, porque a pessoa tem milhões de coisas para resolver, tudo vai se acumulando, pensamento acelerado, ansiedade todo mundo sabe, né? É o excesso de futuro, né? Uhum. Aquela sensação de que a pessoa tem que controlar tudo, um dos sintomas, né? Uma das sensações, então a gente sabe que acompanha muitas vezes até a dor física, né? E o magnésio, ele auxilia nesse sentido e, inclusive, melhora demais a qualidade do sono, que é de extrema importância para que a gente tenha melhor resposta aí nesses tratamentos, né, contra a ansiedade. Porque o magnésio, além de ele ajudar a relaxar, ele vai ajudar na produção da melatonina, que é o hormônio do sono.
0: É, eu ia até comentar que quem sofre, né, com ansiedade, é uma questão de qualidade de vida. É tipo quem sofre de dor crônica, né? É uma qualidade de vida que vai embora. E aí, às vezes, o aliado é uma suplementação que vai te ajudar, né, a ter o magnésio, que não é um mineral exatamente que o Brasil é muito rico no solo, né? E que a gente ingere. Então, se não tem como ingerir na alimentação, suplementação nele, né?
1: Verdade, Sopa. E quando há essa deficiência, tem muitas consequências, né? Até mesmo a questão das dores, a questão muscular.
0: Câimbras.
1: Né? Exato. O próprio estresse, né? Porque o magnésio, ele ajuda a liberar os hormônios do bem-estar. Serotonina, ocitocina. Ele age no bom funcionamento, né, desses neurotransmissores. Até mesmo ali nos receptores GABA, que tem um papel importante na promoção do relaxamento e também no controle da excitabilidade do cérebro. Uhum. O que muitas vezes está super interligado aí com a questão da ansiedade.
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11: 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Estou de volta e agora eu falo sobre BR-277. O motorista encontra bastante lentidão a partir do cruzamento com a rua Deputado Assírio José, até próximo do Jardim Botânico, isso para quem passa ali pela região do bairro Cajuru. São 3 km de fila e 25 minutos para o motorista conseguir passar. A Avenida das Torres flui melhor e pode ser uma boa alternativa para o motorista. 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

0: Mix, agora faltando 5 minutos para as 10 da manhã, Dua Lipa com Don't Start Now para fechar mais uma sequência. Volto amanhã, a partir das 6 horas da manhã, já com a Flávia Consoli de volta e eu aqui te fazendo companhia também no Jornal da Mix. Beijo, boa semana.
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9: Tô de volta com mais informações do trânsito na Mix e falo agora sobre o Santa Quitéria. Avenida Presidente Arthur da Silva Bernardes tem maior lentidão, principalmente para quem vai no sentido Portão, entre a João Alencar Guimarães e o cruzamento com a Professor Brasília Ovídio da Costa. Isso por conta de obras neste trecho, apenas uma faixa liberada para o fluxo de veículos. Quem preferir pode desviar pela Coronel Ayrton Plaisan. 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
14: Tô de volta e encerro minha participação por hoje falando sobre a região do bairro Batel. Tem maior congestionamento na 7 de setembro entre a Brigadeiro Franco e a Bento Viana, no sentido Praça do Japão. Vale a pena fazer o desvio porque, mesmo sendo menos de 1 quilômetro de fila, o motorista precisa de 10 minutos para passar por ali. Avenida Iguaçu e Visconde de Guarapuava estão fluindo bem. 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

0: peças foram três das mais pedidas por você em 2004. 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

0: 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Essa foi a posição de número 3, o som da Bebe Rexha, New Religion. E eu vou te falar o seguinte, se você foi lá colocar o seu like, sabe qual foi o ano escolhido nessa manhã, o ano de 2003, pra gente matar a saudade de Evanescence, Bring Me To Life.
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0: Mix e o som do Elton John e Dua Lipa, Cold Heart. Faltando 3 minutos pra uma.
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11: 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Oi, oi, muito boa tarde para você que leva a Mix de carona, uma boa semana. Motorista chegando por aqui com informações da BR-277, trânsito complicado em direção a Curitiba, ali bem próximo à linha verde da região do Jardim das Américas, 2 km de fila, 10 minutos parado. Por isso, vale sim desviar pela Avenida das Torres, que ela flui melhor. 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

0: Mix agora, 3 e 4, Daft Punk com Get Lucky. Daqui a pouco vai começar a edição do Super Mix, aqueles 40 minutos só de música.
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0: Mix agora 3:09, chegou a hora da gente curtir aquela edição do Super Mix. Aqui são 40 minutos a partir de agora, direto, só de música.
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0: Mix agora 3h38, Life House com You and Me. Você tá ouvindo e vai continuar ouvindo a edição da tarde aqui do Super Mix. Aqueles 40 minutos direto, só de música.
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1: Mix, agora são 3h49, a última aqui da edição do Super Mix. Aqueles 40 minutos de música, direto, sem nenhum intervalo comercial, encerrando com o Imagine Dragons. Isso mesmo, Imagine Dragons com a música Demons. Agora 11h04, encerrando essa edição, daqui a pouco tem mais.
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10: 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Bora lá, motorista! Tô de volta aqui na Mix com informações do Contorno Leste. Em direção à cidade industrial de Curitiba, o trânsito é um pouquinho mais carregado devido a obras que acontecem ali próximo à Nicola Pelanda. 2 quilômetros de fila e, por enquanto, não é necessário fazer o desvio. Em direção a São José, fluxo positivo de ponta a ponta. 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
6: Aqui vai uma dica para você cuidar da saúde do seu coração. Durma bem. Tem um sono reparador. Um bom sono é à noite e de 7 a 9 horas por noite para ajudar na regulação da pressão arterial. E você também pode controlar o estresse, o dia a dia, a correria. Você pode balancear o equilíbrio com atividades como a meditação, hobbies, brincadeiras, momentos de lazer que ajudam a reduzir as tensões que afetam os batimentos e a pressão arterial.
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0: agora três das mais pedidas de 2007.
1: 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Unforgettable. 50 Cent. 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

0: Mix agora 4h18, One Republic com Apologize. Foi a última, uma das três, das mais pedidas lá do ano de 2007, que por enquanto acabou.
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0: Mix agora, 14 para as 5, Nickelback Rockstar. Daqui a pouco tem mais aqui na Mix. Você participando por aqui na 98.3 Mix FM Curitiba.
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4: Bora lá, motorista, de volta aqui na Mix com informações agora do Contorno Sul. Trânsito mais lento para quem vai em direção a São José dos Pinhais, entre Eduardo Esprada até Raul Pompeia, 4 km de fila, 20 minutos parado. Uma boa opção é sim desviar pela marginal a Juscelino Kubitschek de Oliveira. Quando vem a virada de temperatura, o corpo sente, o nariz reclama e até a dor de cabeça pode vir no pacote. Então, pede medley, porque o tempo muda, mas o padrão medley continua.
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0: Mix, agora às 5h03, Kings the Girl. E daqui a pouco tem a edição do Top Mix, aquelas quatro mais pedidas do dia aqui na Mix. 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
12: Bora lá, motorista, tô de volta por aqui com informações ali da região do Campina do Siqueira, trânsito mais lento para quem acessa a Major Hitor Guimarães devido às obras que seguem ali pela região. Em média, 15 minutos para passar pelo trecho de 1,5 km, fila desde o final da rodovia do Café. Vale sim desviar pela rua Paulo Gorski e depois pela Monsenhor Ivo Zelorenzi ou pela deputado Heitor Alencar Furtado. 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
0: 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Mix agora 5:09, já está falado. As melhores músicas da programação da Mix rolam agora na programação 5:09 e já tem a posição número 4. Top
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0: edição, o Top Mix, as quatro mais pedidas de hoje aqui na programação da Mix. E agora vamos até o ano de 2000, isto mesmo, uma das Top Mix lá de 2000 com Linkin Park.
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1: Mix agora às 5h26, Olivia Dean com Melanie, encerrando mais uma edição do Top Mix. Aquelas quatro mais pedidas do dia por você, ouvinte da Mix. Acabou.
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14: Bora lá, motorista, de volta aqui na Mix com informações ali da linha verde no sentido Pinheirinho. Trânsito complicado no cruzamento com a Vítor Ferreira do Amaral. Seguem as obras ali do complexo do Tarumã, tem bloqueio parcial de faixa e com isso o trânsito é mais carregado, 2 km de fila, 15 minutos parado. Não tem uma alternativa de desvio, mas depois o movimento melhora até Marechal Floriano Peixoto. 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

0: Mix agora 4 para as 6, Green Day com Time of Your Life. Então tá acabando esse horário, tô de volta amanhã, às 2 da tarde, aqui na Mix, Curitiba 98.3. Já já tem o Mix Tudo para todo o Brasil.
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2: Simbora, motorista, de volta aqui na Mix BR-277 com o trânsito complicadíssimo em ambos os sentidos da rodovia devido às obras de ampliação ali da 277 entre o Parque da Fonte até o Jardim das Américas. A dica é evitar a rodovia, por isso vale sim utilizar a Avenida das Torres ou então a Senador Salgado Filho. 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
1: É o assunto que a gente gosta muito, porque afinal de contas, a galera que cola com a gente aqui no Mix Tudo já sabe que isso aqui é um programa que é uma resenha entre dois amigos.
2: Não, não.
1: Não?
2: Você errou.
1: Errei.
2: Vários amigos desse
1: Vários
2: Brasil.
1: Amigos, Caco, afinal
2: você
1: de...
2: Amiga.
1: Você é minha amiga.
2: Você é meu amigo.
1: Eu sou seu amigo. A Yas é nossa amiga aqui também.
2: E o Brasil?
1: O Brasil inteiro é amigo do Mix Tudo.
2: Exatamente. Gente, hoje é dia do amigo. Parabéns!
1: Parabéns, Gi! Parabéns,
2: Yas! Feliz dia do amigo! Vamos dar um abraço?
1: Vamos, vem cá.
2: Dá um abraço. Yas. Aqui na live tem imagens. Depois a Yas vai dar um abraço no Caco lá. Galera, é o seguinte. Maior gesto de um amigo, de verdade, hoje em dia, principalmente nessa era digital... É o amigo te fortalecer nas suas redes. Por isso, se você é meu amigo, se você é amigo e amiga do Caco, fortaleça o arroba Mixtudo agora no YouTube. A gente ganhou um canal, esse canal é nosso. E aí, galera, quem entra lá no youtube.com/@Mixtudo na Mix, vai ter uma experiência assim, ó, total. O Mixtudo, aqui no rádio, a gente troca muita ideia. Mas aqui é como se fosse os highlights, os melhores momentos, os cortes das redes sociais, porque aqui a gente não tem muito tempo pra ficar falando. Então aqui a gente fala, tem música, mas no YouTube, né, Caco?
1: É, você já viu aquela expressão que agora você só tá vendo a pontinha do iceberg?
2: Exatamente.
1: É mais ou menos isso. Quando você tá aqui com a gente na rádio, você tá vendo a melhor parte do Mixtudo, mas talvez seja só a pontinha, porque tem uma outra superfície que só acontece quando você tá com a gente na live. Então, de novo, quero reforçar o nosso convite pra você colar com a gente no nosso novo canal do YouTube, né, Kelly?
2: Vai lá, youtube.com/@mixtudonamix. Geralmente a gente troca ideia lá, a gente faz perguntas e é muito da hora. E se você colar hoje pela primeira vez, vai ganhar beijo ao vivo na live e aqui no Mixtudo, porque bom amigo ajuda a gente. Então cola com a gente no YouTube e aproveita para seguir o arroba Mixtudo na Mix, que esse é o nosso Instagram, e através dele a gente vai trocar ideias sobre amizade. Ai, Caco, é um assunto bom? É um assunto delicado? Também.
1: E uma coisa que eu ando percebendo, assim, eu agora vou falar, vou entregar a idade, né? Fiz 40, tudo bem. Já aceitei, já trabalhei na terapia. Tô na metade da vida? Tô, mas agora é a melhor metade da vida, né? Que dizem que a vida começa depois dos 40.
2: Exato.
1: Os amigos falam isso, né? Pra não te desanimar. Mas uma coisa que eu comecei a perceber também é que, assim, a gente começa a estreitar um pouco mais as nossas relações. Você reparou isso, Kelly?
2: Quanto mais idade, menos amigos.
1: É.
2: Resumindo.
1: São vários motivos, né? Às vezes você perdeu a afinidade, às vezes aconteceu alguma coisa. O amigo se mudou, a vida mudou, a direção, enfim. Aquele efeito borboleta que a gente já conhece.
2: Exatamente.
1: Mas os amigos que vão ficando são aqueles amigos que... Muitas vezes são aqueles seus amigos de infância que até você ficou um bom tempo sem falar, sem encontrar, sem ter aquela resenha. Mas quando você encontra, é sempre a mesma coisa. Aquela amizade verdadeira, transparente, sincera. E é sobre isso que a gente quer trocar ideia com você que tá ouvindo a gente no Brasil inteiro, hein?
2: Então, no dia do amigo, eu vou te fazer uma pergunta agora e você vai responder pra gente no arroba Mixtudonamix ou no nosso canal do YouTube. Quantos amigos você pode contar nos dedos? O que é amigo pra você? Fala a verdade. Amizade. Amizade real, oficial. Fala a verdade.
1: Eu não
2: Queremos
1: vou falar.
2: Histórias.
1: Eu não vou falar.
2: Hoje, no dia do amigo, você tem amigo, assim, pra você falar no Mixtudo? Mano, eu tenho um amigo. Caco Grandino é meu brother.
1: Ó, eu não vou falar.
2: Ou tá decepcionado e decepcionada?
1: Eu vou cantar.
2: O quê?
1: Amigo é coisa pra se guardar.
2: E tem mais. Hoje, no dia do amigo, você tretou com algum amigo?
1: Pô, aí não pode, né?
2: Manda mensagem pra gente que esse programa hoje... É histórias de amigos, não de família, é de amigos.
1: Olha, você já tretou com muitos amigos?
2: Quanto você quer saber?
1: Você mandou Paranauê e Paraná?
2: Você quer saber, Caco?
1: Eu quero.
2: Se eu tiver hoje 3 amigos de verdade na minha mão...
1: E você tá com 5 dedos, você tá mostrando 5, você tem 5 ou 3?
2: Eu tenho, se eu for contar nos dedos mesmo, amigo... Puxa, gente, que decepção. Eu vou tentar contar aqui.
1: Tá bom.
2: Na live a gente segue.
1: Eu tô em algum desses dedos?
2: Não. Esse
1: não?
2: Do meio!
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1: Com a gente falando hoje sobre o Dia do Amigo, gente, você que tá no carro, você que tá em casa, cola com a gente também no youtube.com/mixtudonamix pra conferir o programa na íntegra, porque a gente fala aqui e a gente segue a resenha na live, inclusive interagindo com os nossos queridos e as nossas queridas que estão chegando agora e se inscrevendo no nosso canal que tá novinho. Amigo é isso, tem que apoiar um negócio do outro.
2: Amigo é isso, a gente quer saber que tipo de amigo você é. É importante a gente frisar, né? Tem aquele tipo de amigo que é o paizão do rolê, sabe? Que chega, vai pra balada, mas fica sempre ali de olho, cuidando de um que...
1: Oh, tem amigo que acha que é pai e mãe, né?
2: Então, mas
1: tá,
2: eu acho que...
1: Tá demais, toma água.
2: É, mas tem que ter esse amigo também, né? Porque senão os loucão vão dando trabalho, ficando pela sarjeta,
1: boa,
2: tá ligado,
1: você,
2: né?
1: Você tem esse amigo, você que tá no carro? Vai dando check aí.
2: E outra coisa, o paizão do rolê, a mãezona do rolê, salva não só esse amigo que é o porra louca, desculpa o palavrão, mas aquele cara que dá aquela causada pode dar algum problema, mas também salva o rolê do restante da galera, porque se o cara fica lá muito Johnson no rolê, chapadão, ele não é que ele estraga o rolê dele, ele estraga o rolê de todo mundo, sacou? Então ter o paizão no rolê também é importante, mas...
1: Tem mais,
2: tem também aquele tipo de amigo sincerão. Aquele negócio que você fala, a gente chega e fala, nossa, meu, cara...
1: Caco, coloca um boné que teu cabelo tá igual ao do Zacarias.
2: Não,
1: bom, você é amigo.
2: Não, você falou a real, né, cara?
1: Então, mas amigo...
2: Exatamente, gente, isso aqui que a Gi deu não foi um exemplo, foi a real, ela mandou a real pra mim. Eu tô de boné porque eu tô parecendo... Aliás, cola na live, eu quero a sua opinião. O meu cabelo tá parecendo do quê? Do Zacarias ou teu do Batoré também, que
1: tá,
2: pode ser parecido.
1: Tá aparecendo o Batoré também,
2: é, mas
1: cara,
2: acho que eu tô mais pra Zacarias. Falaram que eu tô parecendo com aqueles cabelos de Dorama, sabe?
1: Exato, também.
2: E também, cara, posso...
1: Ah, entra na live.
2: Você acha que eu sou coreano? Eu tenho cara de coreano?
1: Tem também, Dorama.
2: Tá vendo? É amigo assim, sincero, falar na lata.
1: Não, e eu tenho essa liberdade. Só que tem um negócio, cara, falar na lata, quando você tem espaço pra isso. Porque também tem uns cara que acha que ele virou teu juiz, né? Que quer falar tudo sobre a tua vida, quer decidir as suas escolhas. E se você não faz o conselho que ele... Se você não segue o conselho que ele te deu, ele vira as costas e te pune. Olha, isso é juiz, não é amigo.
2: É, e aí também tem aquela coisa, né? Falar, meu amigo, você é meu amigo ou você tá prestando uma consultoria?
1: É,
2: se for consultoria, é melhor eu pagar, pelo menos o conselho vale alguma coisa,
1: exatamente,
2: entendeu? Então você tem que tomar bastante cuidado com isso também. Você não ser aquele amigo chatão, né? Que fica dando os pitacos toda hora na vida da pessoa.
1: Pra caramba, mano. Você é esse amigo chato? Fala aí pra gente no @mixtudonamix, quero áudios.
2: Ó, o amigo que aponta o dedo pro relacionamento tóxico do outro.
1: Isso é amigo.
2: Isso é amigo.
1: É amigo.
2: Você tem que saber reconhecer.
1: Mas esse mesmo amigo que aponta o dedo pro relacionamento tóxico do outro, não pode ser o amigo que quando terminar, pega o seu ex ou a sua ex, tá?
2: E aí você é o talarico, não é amigo, não.
1: É, mas tem uns que fazem isso.
2: Pô, mas
1: cara,
2: pode falar, já tive talarico também no rolê.
1: Não, Caco, porque
2: não,
1: você tá
2: eu
1: num relacionamento
2: tô falando, já teve
1: super
2: amigo
1: tóxico.
2: Meu que foi talaricou.
1: Olha, Caco, eu não queria te falar, não, mas você tá num relacionamento super tóxico. Aí o Caco larga, tá eu lá com a mina dele.
2: Hã?
1: É, acontece
2: que,
1: isso,
2: tá
1: tem
2: doida?
1: Um monte de gente assim, maluco, cara.
2: É, às vezes nem termina, né?
1: Exatamente.
2: Você não precisa nem terminar com a pessoa já tá lá, né?
1: Uhum.
2: Marcando o tento dela, mas enfim. E a galera mandando aqui pra gente na live, inclusive, o quê?
1: Muitas mensagens,
2: muitas
1: eu quero
2: mensagens.
1: Áudio. Não, sabe o que eu quero, gente? Eu quero chuva de áudios no @mixtudonamix. Aproveita pra seguir a gente, pode mandar no meu também, no giza.on. Por quê? Porque o meu Instagram fica na minha mão aqui, ó. Inclusive, nesse momento, estou olhando e vou mandar tudo pra Yas pra gente colocar no ar. Fala aí que tipo de amigo você é. Hoje em dia, fala a tua idade, quantos amigos você tem. E se hoje, no

0: dia aqui. Sabe quem é você e você sabe quem ele é, seja no momento bom ou no momento ruim.
1: Exato. Agora, o que que pra você é amigo? Na boa, manda aí, vai. Pra você, o que que é amigo? Cara, eu vi um vídeo daquela... Se não me engano, não sei se ela é psicóloga ou psicanalista, Andrea Vermont. Quem aí segue? Segue? Ela? Eu quero fazer ela no programa.
0: Não sigo, mas vou começar
1: a
0: seguir
1: ela
0: agora.
1: Ela é muito boa. Sabe o que ela falou?
0: Mano, sei não.
1: Eu nunca tinha pensado assim. Mas que o amigo de verdade não é o que tá com você na hora difícil, não. Sabe por quê?
0: Por quê?
1: Você morrer hoje, vai estar lotado o teu velório. O amigo de verdade é aquele que aguenta te ver brilhar, que apoia as suas vitórias e que não se sente ofuscado de ver você subir mais um degrau. Segura essa.
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1: Mixon 619, Creed, My Sacrifice. Você já fez algum sacrifício por alguém, não foi reconhecido ou reconhecida? A gente tá falando aqui do dia do amigo. A gente quer saber, na boa, que tipo de amigo você é, mas eu, mais do que isso, eu gostaria de saber o que é amigo, amigo de verdade pra você que tá ouvindo esse programa. Pra você, assim, ó, pra ser meu amigo, tem que dar check. Nisso. Manda aí no arroba Mixudo na Mix e manda no nosso também. No giza.on, no arroba Caco Grandino, que a gente quer você aqui.
2: Ó, inclusive o Recanto Verde tá mandando... Aliás, a live tá bombando
1: gente,
2: tem muito comentário,
1: aqui.
2: A galera Exato. Tá resenhando loucamente. Ó, Recanto Verde, sou aspirante a influenciador e quem eu achava que era meu amigo não curte, não comenta em um vídeo e quem eu achava que não era nem amigo é a pessoa que curte, comenta e compartilha. Isso quer dizer algo? Rapaz...
1: Cara,
2: que,
1: tudo.
2: Quer dizer assim, talvez o seu conteúdo não esteja alinhado com o algoritmo do seu amigo, mas esteja alinhado com o conteúdo de outra pessoa que pode vir a se tornar o seu amigo
1: Caco
2: também.
1: Caco foi muito gente boa, agora
2: foi
1: eu vou te falar a verdade.
2: Boa,
1: é. A verdade é que se você quiser prosperar, se você quiser abrir um negócio, se você quiser prosperar na tua vida, você tem que construir a tua loja, entre aspas, o teu negócio, longe das pessoas que você convive e longe da sua família. Aí, cara, você vai crescer muito. Do contrário, é só chorar mesmo e a realidade bate aqui, ó, na cara. Aí a verdade
2: ela
1: é
2: Ela não
1: essa.
2: Bate, ela humilha.
1: Ela humilha.
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16: Bora lá, motorista, tô de volta aqui na Mix com informações da Via Rápida que liga o Centro Cívico até o Cabral. A rua Nicolau Mader tem trânsito complicado no cruzamento com a rua dos funcionários ali no Cabral, isso devido ao excesso de veículos. 10 minutos para passar pelo trecho de 1,5 km, vale sim desviar pela Avenida João Gualberto e depois pela Avenida Paraná. 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

0: 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Feliz Dia do Amigo!
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1: Então, aproveitando que é segunda-feira, semana que começa também com vários compromissos financeiros, aí eu quero falar sobre formas de evitar esquecimentos na hora de pagar as contas, né? 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
0: Manda dúvida, manda pergunta, que a Fabi traz tudo aqui pra gente no Mix Tudo, todos os dias, segunda a sexta, que não é da sua conta. Fabi, agora bora comemorar que hoje é dia do amigo. Você tem amigo, né?
1: Oba,
0: a gente, né, Fabi?
1: Assim, né? A gente já teve mais, hoje em dia tem uma quantidade menor, mas aqueles são amigos fiéis, né?
0: Acabou de revelar que é da mesma época que a gente. Já deve estar ali chegando aos 40. Tchau, Fabi, até amanhã!
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1: Mix são 6h35, sonzeira, né, gente? One Republic, Need Your Love, preciso do seu amor. Amigo é coisa pra se guardar. Hoje é dia do amigo. Dia eu sei que amigo. É um dia triste pra muita gente.
2: É verdade.
1: Mas você tem amigo?
2: Oh, eu acho que algum amigo mandou um áudio.
1: Nosso sim.
2: O nosso amigo mandou um áudio?
1: Vamos ver se tem um saldo positivo ou negativo, gente. Porque falar de amigo pode ser bom, mas pode ser terrível também, né? Vambora.
2: Bora.
3: Oi, Gisele, oi, Verônica, São Carlos, Grande São Paulo. Ai, eu queria falar, assim, na verdade eu sempre quero falar com vocês, porque eu adoro vocês. Mas o dia do amigo é um dia bom pra eu falar, porque, assim, eu tenho 38 anos e eu acho que eu sou muito sortuda, assim. Eu sou sempre rodeada de pessoas.
1: Ai, que bom.
3: Obviamente que amigos de verdade não são tantos, mas eu tenho amizades muito antigas, sabe? Eu acho que eu tenho muita sorte. Eu acho que quem tem um amigo tem tudo. Porque os amigos, eles estão com você e você tá com eles por escolha, né? Muitas vezes família não, assim, os laços sanguíneos, a obrigação faz com que você esteja com eles. Os amigos não. Estão com você e você está com eles por livre espontânea vontade, assim, sabe? Então eu valorizo pra caramba. E um beijo pra todos meus amigos, de verdade, eu amo vocês.
1: Você vê que todo mundo fala amigos de verdade.
2: É.
1: Tem que ser de verdade, Caco. E porque é muito difícil achar de verdade, sabia?
2: Eu acho que tem que separar o que é amigo e o que é colega, né?
1: É. Exatamente.
2: E aí, vocês tinham feito uma pergunta que eu achei interessante.
1: Qual foi?
2: Amizade no trabalho é conveniência ou verdadeiro? Não sei como é que a gente pode falar isso.
1: A gente vai, inclusive, fazer um programa voltado pra isso.
2: Voltado pra isso.
1: Onde a gente mais passa tempo é no nosso trabalho, né?
2: É verdade.
1: Mas o que que acontece? Eu sempre falo aqui no programa pra gente tomar cuidado e não ter amigo de estimação. Porque às vezes a gente aguenta cada coisa só pra ter aquele amigo da época, gente, já foi.
2: Ciumento.
1: Tem que renovar. Amigo tem, ciumento, amigo possessivo.
2: Tem amigo ciumento. Eu tenho amigo ciumento. Real. O real oficial.
1: Eu tenho também.
2: Ah, então quando eu te chamei pra gente comer um hambúrguer, você não podia, não sei o quê. Aí eu vejo que você tava não sei aonde fazendo não sei o quê.
1: Ah, que chato.
2: Aí você fala, meu Deus, cara.
1: Deixa eu te falar uma coisa. Você que é amigo e amiga, né? E você sente falta do seu amigo, da sua amiga. Sabia que você não pode chegar na pessoa e falar, nossa, Caco, passou aqui e nem me deu oi. Dá oi, ao invés de cobrar ele de uma coisa que ele nem sabe que tá te devendo. Bom dia, ó.
2: Fala, oi sumido, oi sumida.
1: Apareça.
2: É,
1: ué. Se eu tô sumida é porque você sumiu também. Ah, que chato.
2: É.
1: Às vezes é melhor nem ter muito amigo mesmo.
2: Nossa, que isso.
1: Bom dia, ó.
4: Oi, gente. Boa noite. Eu sou
2: boa
4: a Camila.
2: Noite.
4: Sou
1: oi, Camila.
4: Da BC Paulista, São Paulo. E eu sou a amiga que tem todas as tribos ao redor, sabe? Eu sou aquariana e eu tenho muitos amigos que me zoam, inclusive, que eu sou amiga de todo mundo. Faço amizade com todo mundo. Eu tenho, às vezes, no meu aniversário, uma roda de amigos de um lado, uma roda de amigos do outro, com pessoas que soltam faíscas entre elas, mas que são todos meus amigos. Então, pra mim, não tem essa. O amigo que curte mais um lado da política, um lado da religião. Então todo mundo me zoa mesmo. Fala, a Camila tem amigo crente, ela tem amigo católico, ela tem amigo gay, ela tem amigo de todas as tribos, literalmente. E eu acho isso incrível.
1: Isso é legal. Respeitar,
4: eu
1: né?
4: acho que eu gosto de ter todas as tribos ao meu redor mesmo, me faz muito bem. Acho que por ser aquariana, ser uma pessoa muito livre, uma pessoa que gosta muito de tudo diferente, então isso me faz muito bem. Então quero mandar um beijo pra todos os meus amigos, amo vocês.
1: Gente, ela é muito amiga da garotada.
2: Ela é muito amiga da garotada.
4: E é isso.
1: Verdade. Meu Deus, eu quero saber quantos anos você tem.
2: Ou não, agora então eu vou adotar uma parada. Eu sou ariano com ascendente Áries. Meus amigos todos têm que ser arianos com ascendente Áries.
1: Imagina, mano.
2: Não, aí deu ruim.
1: Não, pra se falar, não dura 5 minutos.
2: Eu acho melhor ir ter um morar na montanha.
1: Pronto. Exatamente.
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1: Mix Faltando 20 para as 7 e Soulja Boy. Olha, gente, hoje é dia do amigo. E é claro que a gente não tá romantizando. Porque, assim, é bom demais ter amigo. Mas é raro. Grandes amigos mesmo, aquele que você vai ligar. A pessoa que vai te apoiar no seu negócio. Aquela pessoa que vai entender seu momento de fragilidade. Aquela pessoa que não vai te julgar. Aquela pessoa que vai te pegar no colo, te acolher, te dar conselho. Mas depois não vai virar seu juiz ou sua juíza. Gente, é uma linha tênue. Porque muita gente acha que ser amigo é sufocar.
2: É, não.
1: É dar conselho toda hora, é dar opinião. É dizer o que a pessoa tem que fazer o tempo todo.
2: Cê falou,
1: é cobrar.
2: Você falou que sufocada. Amigo acha que é aquele que vai sufocar o outro. Então, quando eu pego meu gato no colo e fico apertando...
1: Tá sendo tóxico.
2: Eu tô sendo tóxico
1: tá sendo
2: com o meu gato?
1: Tóxico com o seu gato, Puts, mas eu tô dizendo com o meu.
2: Então, pô, eu vou falar isso na terapia. Não, não quero ser outra, tóxico com o meu gato.
1: Tem amigo também
2: cara.
1: Que acha de verdade que o outro tem que fazer expediente também. Tem que estar ali a hora que quer. Não é assim também, viu, gente? Ah, gente, a gente confunde muito a amizade. Vamos de áudio. Esse amigo
3: Oi,
1: também.
3: Meu nome é Celeste, eu tenho 7 anos, eu sou filha do Glauber e eu tenho vários amigos que eles me fazem sentir feliz, sabe? Aquela sensação que a gente sente da animação que eles dão e da brincadeira e da risada e da amizade. Beijo.
1: 7 anos, tá? Quando eu vou estragar?
2: Não vou estragar.
1: Ela é linda, ela tá
2: certa. A gente
1: certa.
2: Só tem que, ó, peraí.
1: Não. Palmas pra ela, palmas. Que você consiga manter isso, que você consiga se divertir com seus amigos, que eles continuem fazendo você se sentir muito feliz e muito animada. E zaz!
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7: Bora lá, motorista, de volta aqui na Mix com informações do Contorno Sul, trânsito lento em direção a São José dos Pinhais, entre a Vicente Michelotto até a Nicola Pelanda, devido ao excesso de veículos. 25 minutos para passar pelo trecho de 5 quilômetros. Por isso, quem está pelo Contorno Sul pode desviar pela Marginal, a Juscelino Kubitschek de Oliveira. 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
1: Caco, vamos fazer um teste assim, rapidinho?
2: Bora.
1: Sabe por quê? Porque eu sei que a gente fala para um Brasil inteiro.
2: Tá.
1: São mais de 47 afiliadas nesse país.
2: É gente, hein?
1: É mix pra caramba. É mix tudo pra todo lugar fazendo eco. Como hoje é dia do amigo, vamos ter uma noção dos nossos amigos do Brasil agora?
2: Vamos.
1: Você que tá aí ouvindo o programa no seu carro, você que acompanha a gente pelo aplicativo da Rádio Mix, você que ouve através do site, entra no youtube.com/@mixodamix e manda um oi pra gente. Eu pedi aqui, apareceram alguns. Ó,
2: não é só manda um oi não, querido. Você tá, não, aí você não
1: viu. Um
2: você
1: saber.
2: Tem que ser minha amiga, que eu tô aqui tentando fazer o nosso canal o quê? Explodir de inscritos, cara.
1: Ah, é verdade. O que, que tem que fazer então?
2: Ah, o cara, né, você entrou aqui pra dar um oi, pra dar aquela resenhada com a gente, falar com a gente no chat, né? Porque enquanto toca a música, enquanto a gente tá no intervalo, a gente continua por aqui. Você tem que se inscrever no canal @mixtudonamix no YouTube, ativar a notificação. E aliás, se você tem algum amigo que você tá precisando dar algum recado...
1: É hoje.
2: É hoje. Você faz o seguinte, pega esse botão aqui de compartilhar, já manda no WhatsApp pra ele. Já
1: aliás,
2: era, tá feito.
1: Se você recado precisa dado. Mandar um recado pro teu amigo, ele não é teu amigo, tá? Porque amigo, ele não faz curva. Ele vai direto ao
2: vai
1: ponto.
2: Vai direto, mano.
1: Ó, pessoal que tá chegando aqui na live, vai, bota pra subir essa live que eu vou ver e vou conhecer os nossos amigos do Brasil agora. Deixa eu mandar um beijo aqui na... Olha, Lícia Batista, oi, meu amor. Já se inscreveu no canal? Olha, o Rafael também... Chegou aqui, oi, oi, vai se inscrevendo. Mazdan, Alê, Thiago. Ó, que da hora, Cacu, Brasil chegando na live.
2: Brasil voando aqui, mano.
1: Vida
2: louco.
1: Simples em família, 2.0 mandou oi também. Quem mais? Tô Andrade, tamo junto, meu cachorro. É cachorro novo por aqui no YouTube? Cadê minhas graminhas, hein? Caramba, que da hora. Ó, a live subindo.
2: Opa, aí eu gostei, hein? Respeitei.
1: Olha, falou que é o melhor programa. É isso aí. A gente tá fazendo um balanço aqui. A live só tá subindo. Então, vai dando like na live e vem me dar um oi. Oi pro Caco, se você gosta de mim, gosta do Caco. Vamos aproximar essa relação aí. Vamos deixar mais próxima. Porque, assim, falar que é amigo é uma coisa. Agora, olho no olho é pra poucos.
2: Ô, mano, vou falar. A galera tá falando que meu cabelo tá parecendo do Zacarias, mano. Aqui
1: não
2: na
1: é
2: live.
1: Raro.
2: Pô, galera, vocês estão mandando a real assim. Também não precisa ser tão amigo
1: tá
2: de bom, falar
1: tá
2: assim, tanta
1: também,
2: verdade.
1: Cara. Posso falar? Meu cabelo hoje tá triste também.
2: Não, você tá
1: triste. Tá terrível.
2: Tá uma tristeza.
1: Tá uma tristeza. Eu queria um boné. Quem tem um boné?
2: Eu tenho
1: não?
2: um boné, mas aí
1: você
2: eu vou revelar meu cabelo. Putz, ó, peraí, eu vou tirar o meu, vai. Eu vou revelar meu cabelo aqui pra galera da
1: nossa,
2: live.
1: Nossa, vou ficar Giza piranha com esse boné. Deixa eu colocar. Pegou,
2: opa, pegou,
1: jogou aqui. Ô, gente, cola na live aí. Agora ficou da hora, ó. Deixa eu tirar o fone.
2: Nossa, cara, você tá parecendo um menininho de skate. Tá com o skate aí?
1: Deixa eu ver como é que
2: olha isso.
1: Na live.
2: Mano, gente, ficou da hora. Aí, quem? Aprova aí. A galera que tá na live aqui, o que vocês acharam da Giza de franjinha? Aliás, eu gostei que você ficou com o boné e franjinha.
1: Fiquei?
2: E esse boné verde combina com você.
1: Deixa eu ver.
2: E esse boné é tipo de pescador
1: live.
2: Também.
1: youtube.com/@mixodamix Estou usando um boné pra esconder os meus cabelos, as minhas... Meu Deus.
2: Não, tá bonito,
1: assim
2: querido.
1: Eu sou de boné.
2: Meu, tá da hora, cara. Tá da hora. Você podia mandar um tico vrá, tico break.
1: Gente, posso falar uma coisa?
2: Ah.
1: Tava ruim. Aí melhorou. Agora parece que piorou de novo. Eu
2: não,
1: boné.
2: Tá legal. Ah, inclusive um amigo mandou um áudio aí.
1: Mandou?
2: Mandou.
1: Mas é amigo mesmo?
2: É amigo, é amigo. Pode
1: ó, live,
2: ver.
1: vem me ver aqui na live, gente. Quero vocês, vai.
2: Bora.
8: Oi, galera do Mix Tudo.
1: Oi.
8: Amigo pra mim é aquele que você pode ficar meses, anos sem falar, sem se ver. Tenho muitas amigas hoje que moram distantes,
1: exatamente,
8: que moram no interior. E quando a gente se vê, é tudo igual, é tudo do mesmo jeito, o sentimento é o mesmo, a vibe é a mesma e a vibração é a mesma, né? Mesmo estando distante, a gente vibra muito sempre um pelo outro. Então, amigo, pra mim é isso, é ali o sentimento, né? O sentir a energia boa da pessoa. É isso que é amizade.
1: Posso falar
8: beijo, galera?
1: Pra vocês?
2: Pode.
1: Beijo, meu amor, adorei o seu áudio. Você me fez até refletir numa parada aqui. Amigo não é a gente que escolhe, sabia?
2: Não.
1: É o nosso coração.
2: Olha.
1: Repara pra você ver. A vibe bate, a energia bate. E aí ali, a partir desse momento, vai sendo construído muita coisa. Aliás, meu coração tá sentindo.
2: Tá sentindo.
1: Você viu quantas pessoas entraram na live, cara?
2: Mano, bom.
1: Mais de 50 aqui,
2: olha
1: ó.
2: Só.
1: Deixa eu mandar um beijão pra todo mundo que tá chegando aqui, gente. Obrigada pelo carinho, pela audiência. Você que tá fazendo parte aqui da família Mix Tudo, youtube.com/@mixtudonamix pra vocês. Contem aí, vai. Amiga, o quê? Priscila, beijo pra você. Quem mais tá aqui? O Diogo Andrade, tamo junto. É só mandar um oi, levantar a mãozinha, que agora na live a gente vai falar com você. youtube.com/@mixtudonamix E eu quero áudio. Fala aí que tipo de amigo você é, pra ser teu amigo e tua amiga. O que que precisa? Quais são as exigências, baby?
2: É, às vezes você pode ser também um amigo Gaspar.
1: Aquele que some.
2: É aquele que some e vira uma assombração na vida da pessoa,
1: nossa,
2: entendeu?
1: Nossa, tem amigo, Gaspar.
2: Só aparece pra dar susto.
1: Exato. Ô, o Caco, ele é muito meu amigo. Ele emprestou o boné dele, né?
2: É,
1: Caco,
2: lógico.
1: É da hora. Caco, amei.
2: Mas se você estivesse, por exemplo, passeando na rua e falar, nossa, que frio. É da minha blusa.
1: Mas sabe o que é mais da hora? É que eu falei que o meu cabelo tava muito ruim. Na hora ele jogou boné. Ou seja, ele concordou.
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1: Sabe uma coisa que eu tava pensando?
2: Sei não.
1: Amigo de verdade esquece aniversário?
2: Não. Quer dizer, puta, aí me pegou,
1: nossa,
2: velho.
1: Nossa, sabe por quê?
2: Você pegou no
1: eu
2: meu...
1: Eu sou uma grande
2: aí
1: amiga,
2: já
1: mas...
2: Mexi, já meteu a mão aqui e falou, ih, cara, comigo aí é difícil.
1: Mas eu posso falar
2: é difícil,
1: uma coisa, na boa. Ah. Eu sou uma grande amiga, mas eu não sou calendário.
2: Eu também não, cara.
1: Eu não guardo data de nada, cara,
2: mas
1: de verdade.
2: Sabe, ó, tem várias redes sociais, né? Uma delas, que assim, tem a maior utilidade ultimamente, o Facebook, que tem o calendário de aniversário.
1: Não,
2: então, assim,
1: você
2: fica com o seu Facebook plugado ali, você vai ser avisado.
1: Ô, cara, que estão falando que eu pareço a menina da Avenida Brasil.
2: Qual?
1: A Débora Falabella.
2: A filha...
1: né?
2: Ah, a Débora Falabella. Não, é, eu acho que você é muito mais legal.
1: Eu sou a Nina.
2: Você é a Nina?
1: É a Giza.
2: É a Giza.
1: Ó, deixa eu fazer uma coisa. Vamos aproveitar que hoje é o dia do amigo. E todo mundo que estiver fazendo aniversário hoje e estiver ouvindo esse programa, atenção. Eu vou tocar uma música.
2: Atenção.
1: Como uma boa amiga que eu sou e o Caco também. Ah. Aliás, vamos tocar um áudio antes. Aí depois eu vou soltar esse suspense aí. Vai. Calma, segura aí. Não vai embora não. Áudio sobre amizade. Vai.
3: Oi, Giza. Oi, Caco.
1: Oi,
3: tudo bom
1: amor
3: com vocês?
1: Olá.
3: Aqui quem fala é Daniel Ferratti, de Manaus. E, cara, pra mim, os meus amigos são a minha família, porque são as pessoas que eu escolhi pra viver na minha vida, sabe? Eles moram no meu coração. A gente tem uma irmandade, na verdade, né? Mas nem amizade se tornou uma coisa bem maior,
1: é,
3: né? Que tudo isso. E eu queria aproveitar, né, o dia do amigo pra mandar um beijo pra esses meus amigos que são do coração, que são meus irmãos e minhas irmãs, que vivem comigo todas as minhas angústias, meus sucessos, minhas alegrias, minhas tristezas, tudo junto. Então um beijão pro Anderson Nascimento, pra Márcia Bipol, pra Cícero Rolim, pro Augusto, pra Ju Nino, pro Daniel Magalhães, que são incríveis, são maravilhosos e que me aturam, que estão sempre comigo nas minhas horas boas e nas minhas horas ruins. Beijão a todos, feliz dia do amigo.
1: Amor em voz alta, disse amigo em voz alta. Hoje em dia é difícil falar que amo um amigo em voz alta, viu, gente? A Valquíria mandou o seguinte aqui na live: amigo, só três, eu sou escorpiana, eu prezo qualidade, não quantidade.
2: Nossa senhora.
1: Escorpião, tem dessas.
2: Bom, mas três também? Só três?
1: Três. Eu tenho uma música que eu vou tocar agora.
2: Ah.
1: Se você é aniversariante, tá com alguém no carro que é aniversariante, tá ouvindo o programa na live, presta bastante atenção. Entre agora no youtube.com/mixtudonamix. Fala teu nome. Se for o seu aniversário, eu vou mandar beijo no final.
2: Eu quero ver se é minha amiga mesmo.
1: Tá.
2: Você pode fazer uma coisa por mim?
1: Claro.
2: Então, eu quero que você toque uma música do Backstreet Boys. Quero ver se é boa, né, nisso.
1: Ah, Caco, você ainda duvidou?
2: Não, você vai tocar?
1: Amor de Deus, eu sou sua amiga, Caco. Você tá com dúvida?
2: Eu tô...
1: Isso não é coisa de amigo, não, Caco.
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1: amigo
0: tudo.
1: Acredita.
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0: Pronto, Caco. Provei que eu sou sua amiga tocando a sua boy band, Backstreet Boys.
1: Muito, muito obrigado. Você preencheu um vazio que estava no meu coração.
0: Já viu aquele ditado? Quem avisa, amigo é?
1: E quem avisa, quem amigo toca também?
0: É, você viu? Eu toquei uma pra você. Uma música do Backstreet Boys. Mas agora, não diga que eu não avisei. Atenção, meus amores. Galera, presta bastante atenção aqui. É o ditado quem avisa amigo é. E eu sou amigo de vocês. Presta atenção nessa dica. 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Sabe aquela série que te prende a cada segundo? Pois é exatamente isso.
1: Ó, e a gente acompanha a rotina eletrizante desse socorristas que enfrentam um perigo extremo nas ruas, Gi.
0: Isso.
1: Mas a história vai muito mais ali, vai muito além dos resgates vitais, porque tem segredos de família, disputas de poder e aquele clima de conspiração. Uau. Que você tá ligado que a gente adora dar aquela manotonada também, né?
0: Toda emergência muda uma história e você não pode ficar de fora, gente. O chamado chegou, hein? 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Depois do Mix Tudo é uma boa pedida. Então, essa é a de Caco e, claro, a de Giza pra você.
1: Gostei.
0: Antes de ir embora, vamos mandar parabéns?
1: Vamos.
0: E o parabéns?
2: Parabéns pra você.
0: Oh, oh. Olha, os nossos queridos ouvintes e amigos do Brasil que estão soprando velhinhas hoje. Emily Carvalho. Elaine, aliás, o pai da Elaine Ginosa. Parabéns pra ele. A Ana Luísa, que tá no carro ouvindo a gente de São Paulo.
1: Parabéns.
0: Tudo de bom pra vocês, tá? Feliz dia do amigo. Amanhã a gente tá de volta. E lembrando, de segunda a sexta, Mix Tudo às 18 horas pela Rede Mix de Rádio. E você também pode seguir o youtube.com/mixtudo. A gente quer bater 2.000 inscritos até sexta-feira. Faça a sua parte como nosso amigo, né?
1: É isso aí. Como o nosso amigo, você vai me seguir, vai seguir a Giza também no Instagram. Eu tenho certeza disso.
0: Duvido você colar lá, hein?
1: Duvido. Ó, pra me seguir é fácil. Arroba Caco Grandino, CA Seu Grandino no Instagram e no TikTok. E pra seguir você, Gi.
0: Eu tô lá também no TikTok e no Instagram como giza.on. É fácil me achar. GISA.on. E amanhã a gente tá de volta. Tem o nosso arroba
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4: Bora lá, motorista, para fechar minha participação aqui na Mix nessa segundona, contorno leste com trânsito complicado em direção à cidade industrial de Curitiba, desde a BR-376 até Nicola Pelanda. Isso pelo excesso de veículos. Pare sem desviar pelas vias locais do Boqueirão, Sítio Cercado e Pinheirinho para economizar tempo. Quando vem a virada de temperatura, o corpo sente, o nariz reclama e até dor de cabeça pode vir no pacote. Então pede Medley, porque o tempo muda, mas o padrão Medley continua.
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0: você, melhor ouvinte do Brasil, ouve. Charlie Brown Jr., Lugar ao Sol. E aí, gente boa? Ótima semana, porque a gente merece, né? Deixa eu te avisar que daqui a pouquinho, às 8 da noite, tem mais uma edição do Pede no Zap. A noite pode ficar melhor. Manda uma mensagem de voz aqui pra gente no 11 983 408 mil. Nessa mensagem de voz eu quero saber o teu nome, de onde você tá ouvindo e que música você quer ouvir durante o Pede no Zap, que vai começar daqui a pouquinho às 8. Todos os sons que tocarem entre 8 e 9 são as que vão chegar no Zap da Mix. Então aproveita para colocar o teu som aí na programação. Facinho demais. Então manda ver 11 983 408 mil. E aproveitando que você vai estar no Zap da Mix, como é que tá o fone de ouvido aí do seu celular? 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

0: conhece como Priscila Leone, mas carinhosamente chamamos de Pitty. Me adora, no melhor mix do Brasil. Só boas notícias. Sabe aquele fone de ouvido, nota 10 de 10 da Aiva? Já tem mãos. Cassiano Silva, final do telefone 2618. Ô Cassiano, parabéns. Seu presente é maravilhoso. Aguarda aí que a equipe da Mix vai entrar em contato contigo, tá?
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0: Opa! Papito não para não. O Supla vai fazer um concerto especial ao lado do famoso e premiado o maestro João Carlos Martins. A apresentação foi batizada de From Bach to Supla, ou seja, desde o músico Joseph Bach, né? Joseph Sebastian Bach, até o nosso Papito Supla. A ideia do show é unir o mundo da música clássica com o punk do Papito. Vai ser muito louco. O concerto promete contar com músicas dos Beatles, David Bowie, John Lennon e sucessos do próprio Supla. Esse espetáculo vai rolar no dia 15 de setembro em São Paulo. Os ingressos para esse show, né, super especial, já estão à venda. Agora a gente tem que ficar na torcida para esse show viajar ao Brasil, né, minha gente? 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
3: 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Aqui vai uma dica para você cuidar da saúde do seu coração. Durma bem. Tem um sono reparador. Um bom sono é à noite e de 7 a 9 horas por noite para ajudar na regulação da pressão arterial. E você também pode controlar o estresse, o dia a dia, a correria. Você pode balancear o equilíbrio com atividades como a meditação, hobbies, brincadeiras, momentos de lazer que ajudam a reduzir as tensões que afetam os batimentos e a pressão arterial.
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0: Tá no ar, o programa feito pelo melhor ouvinte do Brasil é você. Eu digo sempre, e é certeza esse bilhete, não tem ouvinte igual ao da Mix em todo o Brasil. Só gosta de musicão, ganha presentes legais, está sempre aqui na casa, nos prestigia. Muito obrigado para você, onde quer que você esteja nesse momento, no carro, em casa, trabalhando, enfim. Bora então ser mais feliz? Vamos tocar sua música preferida. Manda uma mensagem de voz para o 11 983 408 mil. Nessa mensagem de voz, todo dia você manda uma, hein? Aqui a gente quer saber o teu nome, de onde você tá ouvindo a Mix e esse som bacana pra começar bem a semana.
2: QAP Mix, aqui é o Silvio Ribeiro, Parque Santo Antônio. Gostaria de curtir com vocês aí, John Bon Jovi, Blaze of Glory.
0: Agora receba.
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1: Mix, agora são 8:08. Só tô esperando o seu som pra tocar aqui no melhor mix do Brasil. Chega junto aqui no 11 983 408 mil. A gente curtiu o Alex Warren com Ordinary. Boa noite, quem é tu?
2: Fala aí, Mix. Aqui quem fala é o Cadu.
1: Fala, Cadu.
2: Sou motorista de aplicativo e sou DJ de hip hop.
1: Opa.
2: De Mauá. Toca aí pra nós. Still Dre, Dr. Dre, manda Mix, a melhor do Brasil.
1: Que paulada! E a todos os motoristas e as motoristas por aplicativo, 5 estrelas pra vocês. Obrigado pela carona. Sugou.
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0: Você já se banhou na queda de uma cachoeira? Deve ser sensacional, não tive esse prazer ainda, viu, Zeider? Aliás, abração ao Zeider e a galera do Planta e Raiz, sempre de ouvido colado aqui no melhor mix do Brasil.
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0: E aí, só falta tu agora pedir um som. 11 983 408 mil. Mandar um abração aqui pro Vanilson e o filho, Rafael. O Reinan tá em Guarapiranga, zona sul de São Paulo. A Wanda e o Jeremias estão no preparo da janta da cidade de Guaratinguetá. O som da Mix. Obrigado, casal. E você? Tá por onde? Me conta, que som que você quer curtir?
2: Oi, Rádio Mix. Oi? Aqui é a Sayuri, diretamente do Japão, da cidade de Nishio. Gostaria de pedir uma música do Linkin Park.
0: Vamos tocar! Agora no Japão, são 8h21 da manhã. Arigatô! Bora então ouvir Linkin Park.

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1: Mix, agora são 8h26 pra sempre. A gente vai curtir o som do Michael Jackson. MJ, cantou aqui. You Rock My World. Você faz a programação até as 9. Manda o teu som aí pra começar bem a semana. O zap da Mix é o 11 983 40 8000. Não esqueça de falar o teu nome e também de onde você tá ouvindo, beleza?
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0: Faz o check-in aqui no zap da Mix e pede o teu som naquela mensagem bonitinha. Você manda todo dia uma capricha na nossa 11 983 408 mil. Brilha.
2: Fala, Rádio Mix. Oi? Meu nome é Bruna, falo de Osasco, sou ouvinte da rádio há pelo menos 20 anos. Uau. E o mínimo que vocês me devem é tocar a música da Katy Perry, Fireworks, que eu tanto amo. É. Valeu, até, adoro vocês.
0: Ah, Bruna, a gente também te adora.

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1: Zap, fez o show aqui no melhor mix do Brasil às 8h41. Caos e sal. Não, sem caos. E sim, só com músicas boas que você pede pelo zap da Mix. É o 11 983 40 8000. O Cláudio tá em Teresina no Piauí, tá na sintonia da Mix, bem como a Simone da cidade de Votuporanga. O Aurélio é motorista por aplicativo na cidade de São Paulo, tá por aí, tá na rodagem. E você motorista que tá na rodagem agora ouvindo a Mix e as motoristas também, brigadão. Bora pedir som, vamos curtir o quê?
2: Fala pessoal da Mix. Oi? Aqui é a Gabriela de Jacareí, São Paulo, e eu gostaria de ouvir Wonderwall do Oasis.
1: Bora ouvir.
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0: Mix, a Kobe Kylie fez o show dela só pra você, Bubbly.
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0: Ora, porque você pediu e pelo zap da Mix é assim que funciona em duas edições, às 8 da manhã e às 8 da noite. Então, à noite a gente tá aqui, fazer sua diversão. Manda o áudio pro 11 983 408 mil. Um abração pro Vitor. Tá na cidade de São Carlos. Wesley, tá em Pouso Alegre, Minas Gerais. E tu, tá por onde? Que pedrada, que som bacana a gente vai ouvir, mano.
2: Boa noite, Rádio Mix. Boa. Aqui é o Marcelo de Recife. Oi, Marcelo. Motorista de aplicativo. Toca Hotel Califórnia, por favor.
0: Essa aqui é pra respirar e ouvir com todo o carinho do mundo.
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1: Mix! 9 horas cravadas, sem chuvas, mas com os trovões do Imagine Dragon Thunder. Fazendo a saideira, o check-out de hoje. Amanhã a gente já pode abrir o programa com teu som, né? Não espera pra mandar o som depois, não. Manda agora, assim você não esquece. 11 98340 8000. Amanhã encontro marcado? Eu não vou atrasar, chega junto.
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0: Está no ar a Voz do Brasil. As notícias do governo federal que movimentaram o país no dia de hoje.
1: Olá, uma boa noite.
2: Boa noite para você que nos acompanha em todo o país.
1: Segunda-feira, 20 de julho de 2026.
2: Vamos aos destaques da Voz do Brasil.
1: Agora é lei. Brasil conta com a estratégia nacional do Complexo Econômico Industrial da Saúde.
2: A legislação estabelece diretrizes para a pesquisa, o desenvolvimento e a produção de medicamentos, vacinas e outras tecnologias para o SUS. Márcia Fernandes.
3: A lei prevê medidas para incentivar a produção nacional de insumos e fortalecer cadeias produtivas internas, com o objetivo de ampliar a capacidade nacional de resposta em situações de crise.
1: E ainda, cuidotecas, universidades públicas estaduais podem instalar espaço.
2: Edital apoia a implantação da estrutura responsável por abrigar a criança enquanto a mãe frequenta as aulas. Luana Karen.
4: O edital vai oferecer 9 milhões e 200 mil reais para que as universidades estaduais possam contratar profissionais, comprar material pedagógico e oferecer alimentação às crianças.
1: Tecnologia para ajudar no combate à violência contra a mulher.
2: Uma inteligência artificial auxilia quem procura o Ligue 180.
1: Quer saber mais sobre o assunto? Hoje nós conversamos com a secretária nacional de enfrentamento à violência contra mulheres, Estela Bezerra.
2: Ela fala também sobre a importância do apoio para quebrar o ciclo de maus tratos.
5: Ninguém consegue fazer uma ruptura sozinha. Então, o primeiro movimento é uma mulher procurar alguém de sua confiança. O segundo movimento é procurar um serviço especializado.
1: Hoje, na apresentação da Voz do Brasil, Mariana Juban e Nazi Brum.
2: E acompanha a gente ao vivo. Acesse radiogov.ebc.com.br ou canal Gov na sua TV aberta.
1: O Brasil tem agora uma lei que regulamenta a produção de vacinas, medicamentos e insumos de saúde, voltada ao atendimento do SUS.
2: A medida consolida como política permanente instrumentos voltados ao fortalecimento da capacidade nacional de desenvolvimento, produção e inovação em tecnologias estratégicas para o SUS.
3: A lei cria a Estratégia Nacional do Complexo Econômico Industrial da Saúde. A legislação estabelece regras para o país produzir tecnologia própria no setor. Na prática, o texto define critérios para a produção em solo brasileiro de medicamentos, vacinas, equipamentos de diagnóstico e ingredientes farmacêuticos que abastecem o Sistema Único de Saúde. O ministro da Saúde, Alexandre Padilha, disse que a estratégia quer fortalecer